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0: fazer, a partir de amanhã, a consulta ao lote residual de restituição do imposto de renda.
1: Mais de 400 mil restituições vão ser pagas no dia 30 de setembro.
0: O lote residual contempla declarações transmitidas fora do prazo ou com pendências solucionadas pelos contribuintes.
2: Serão repassadas 212 mil restituições, com valor total que supera R$1.265.000,00. Lotações de declarações feitas neste ano, transmitidas fora do prazo e foram resolvidas pelos contribuintes. Também está neste lote as restituições residuais de exercícios anteriores. Os valores serão depois 30 de setembro, com prioridade para idosos, pessoas com deficiência e professores. Para consultar se a restituição é nível, acesse gov.br/Receita Federal na aba Meu Imposto de Renda. Márcia Fernandes, para a Voz do Brasil.
1: De acordo com a Receita Federal, o pagamento da restituição é feito somente em conta bancária do titular da declaração.
0: Em caso de erro nos dados bancários, o órgão oferece serviço

0: Então, a Escuta SUSP, esse projeto é fundamental porque é a primeira vez que a gente capacita também o Ministério Público para que eles tenham conhecimento de como é a rotina de verdade do policial e que a gente possa juntos combater tanto o autoextermínio, o suicídio, que é tão grave entre as fileiras das polícias, mas também a violência policial.
1: Os profissionais do Sistema Único de Segurança Pública de todo o país podem se cadastrar

0: é corrigida por dois avaliadores, que atribuem até 200 pontos em cada uma das 5 competências. Para a estudante de Brasília, Beatriz Cossio, de 17 anos, a redação é uma das partes mais difíceis da prova.
1: Você tem que estudar muito, tem que se dedicar muito e, principalmente, procurar artigos, procurar repertórios, colocar suas ideias no papel.
0: Para ela, o caminho é praticar.
1: É questão de prática, de você procurar, ler e você já ter na sua mente de uma forma que você consiga lembrar na hora da prova.
0: Assim como Beatriz, muitos estudantes têm dificuldade para colocar no papel o que pensam na hora do exame. O professor de redação, José Aguilera, orienta sobre como aproveitar os textos de apoio e os critérios de avaliação.
2: Faça a leitura tranquila, cuidadosa, atenta dos textos. Lembre-se, o critério básico, as 5 do Enem, é aquilo que vai te orientar para uma escrita formal, argumentativa, coesão, coerência e, finalmente, a proposta de intervenção baseada nos direitos humanos. Seguindo isso, tua nota vai ser excelente.
0: A Caixilha também alerta para situações que podem levar a nota zero, como fuga ao tema, texto com até 7 linhas e desrespeito à estrutura dissertativo-argumentativa. O material ainda tem versões específicas para participantes com dislexia, transtorno do espectro autista e para surdos ou pessoas com deficiência auditiva. E além das orientações para os participantes, o Enem envolve uma grande estrutura de preparação e aplicação, destaca Ricardo Cardoso, presidente substituto do INEP, o Instituto Nacional de Estudos e Pesquisas Educacionais Anísio Teixeira, responsável pelo Enem.
3: Já falando de 5 milhões de inscritos participantes no exame, que vão estar realizando a prova em mais de 14 mil locais de aplicação, em mais de 1.900 municípios.
0: As provas do Enem 2026 serão aos dias 8 e 15 de novembro. A redação será no primeiro dia de exame. A cartilha está disponível gratuitamente no portal do INEP, no endereço gov.br/INEP. Reportagem Pablo Mundim.
4: Samile Leão, de 21 anos, estudante de escola pública de Virginópolis, em Minas Gerais, foi aluna nota 1000 e hoje cursa medicina na Federal do Estado.
5: E sabe como ela conseguiu? Estudando, fazendo simulados, inclusive durante feriados e encontros de família. Como ela conta?
6: Todo mundo via o tanto que eu estudava. Às vezes eu vinha pra cá num feriado, tinha festa de família, eu ia um pouquinho e já voltava pra casa pra fazer um simulado. Todo mundo via o tanto que eu realmente abdicava de muita coisa pra poder estudar. O que eu gostaria que as pessoas lembrassem quando elas conhecessem a minha história é de que é possível realizar nossos sonhos com dedicação e paciência. Com muito amor também, se rodear por pessoas que te fazem bem e que podem tornar o processo mais leve.
4: E o Ministério da Educação lançou um guia com informações e conteúdos para ajudar os estudantes nesta reta final para a prova do Enem.
5: O espaço reúne vídeos, tutoriais, dúvidas frequentes, além de informações oficiais para ajudar os participantes na preparação para as provas.
4: A seção Alunos Nota 1000 traz histórias de estudantes que alcançaram a nota máxima na redação e na seção Enezeiros, os estudantes podem compartilhar rotinas de estudos.
5: O guia também conta com materiais pedagógicos produzidos pelo Ministério e disponibiliza o acesso a aplicativos gratuitos, como o MEC Enem, Idiomas e Livros.
4: Saiba mais em gov.br/MEC.
5: Empresas brasileiras afetadas pelas tarifas impostas pelos Estados Unidos ou por conflitos internacionais já podem solicitar financiamento ao BNDES, o Banco Nacional de Desenvolvimento Econômico e Social.
4: Os recursos podem ser utilizados, por exemplo, capital de giro, compra de máquinas e equipamentos e investimentos para adaptação da atividade produtiva.
7: As empresas interessadas em obter financiamento na nova fase do Plano Brasil Soberano já podem dar entrada nos pedidos de crédito. A nova etapa do plano está atendendo empresas brasileiras que atuam em setores estratégicos para a balança comercial, além das empresas afetadas por tarifas comerciais impostas pelos Estados Unidos por conflitos internos e pelo avanço de medidas protecionistas no comércio mundial. Como explica José Luiz Gordon, diretor de Desenvolvimento Produtivo, Inovação e Comércio Exterior do BNDES, o Banco Nacional de Desenvolvimento Econômico e Social.
8: São mais de 22 bilhões de reais para apoiar investimentos, para apoiar capital de giro, quem quer exportar, aqueles empresários afetados pelo tarifário.

0: sendo afetados pela Guerra do Golfo ou em setores estratégicos.
1: As empresas interessadas em obter crédito podem protocolar os pedidos de financiamento diretamente no BNDES ou nas instituições financeiras credenciadas. Reportagem André Lima.
2: Alface, cebola, batata e mamão ficaram mais baratos nas centrais de abastecimento do país.
3: É o que mostrou o levantamento mensal da Conab, referente a agosto.
2: E a comercialização de frutas aumentou, inclusive para o mercado.
4: Os preços da batata recuaram em torno de 11% em agosto nas centrais de abastecimento monitoradas pela Conab. Entre as hortaliças, as cotações da cebola e da alface também registraram queda na maior parte das capitais do país. Já os valores de comercialização da cenoura mantiveram-se estáveis em agosto. Os dados são do nono boletim hortigranjeiro divulgados pela Conab nesta terça-feira. A pesquisa também mostrou que a comercialização de frutas nas ceasas cresceu 4,5% no último mês. O mamão ficou mais barato em 70% dos locais monitorados, com queda de quase 11% em média. Melancia e laranja também registraram um leve declínio em agosto. Já a banana, por outro lado, foi a fruta com maior incremento na média mensal. De acordo com dados do Ministério do Desenvolvimento, Indústria, Comércio e Serviços, as exportações de frutas e hortaliças 8 meses do ano alcançaram 789 mil toneladas, com faturamento superior a US$ 1 bilhão. Natália Koslick, para a Voz do Brasil.
3: Reforço no estoque de grãos. Na última semana foram realizados 2 leilões pela Conab que vão garantir quase 200 mil toneladas de milho nos estoques públicos.
2: O objetivo é a prevenção a possíveis

0: Na última semana foram realizados 2 leilões pela Conab, que vão garantir quase 200 mil toneladas de milho nos estoques públicos.
1: O objetivo é a prevenção a possíveis impactos do fenômeno climático El Niño, que pode comprometer o abastecimento e a oferta de grãos no país.
2: São mais de 190 mil toneladas de milho para abastecer estoques do programa de venda em balcão. A aquisição do cereal pela Conab é destinada para a formação de estoques como medida de prevenção a possíveis impactos do fenômeno El Niño. Segundo a ministra do Desenvolvimento Agrário, Fernanda Machiavelli, o reforço nos estoques públicos auxilia produtores rurais e criadores de animais.
3: Por um lado, garantindo a compra desses produtos pela agricultura, pelo agro brasileiro e pela agricultura familiar, e ao mesmo tempo garantindo a oferta de insumos para quem cria animais no Nordeste e alimentações que possam vir a ser afetadas por esse evento climático que afeta já o mundo todo.
2: A agricultura familiar vai fornecer a maior parte do milho adquirido pela Conab, 121 mil toneladas. As outras 70 mil toneladas do cereal foram compradas em ampla concorrência, incluindo produtores rurais, cooperativas e comerciantes. Silvio Porto, diretor-presidente da Companhia Nacional de Abastecimento, destacou o acompanhamento dos fornecimento de alimentos nas capitais do país.
4: Hoje nós temos informação de todo o Brasil, nós ampliamos sobretudo as capitais da região amazônica e a do Nordeste que faltavam. Então, esse é um instrumento de acompanhamento, de monitoramento que permite a gente ter uma série histórica que de fato a gente sabe como está o custo de vida, como está os preços dos alimentos em todas as capitais brasileiras.

companhia também conta com estoque de 300 mil toneladas de arroz para este ano. Para participar do programa Venda de Balcão e comprar dos estoques,

0: Sul do Brasil, a Defesa Civil reforça as orientações sobre os cuidados que vivem em área de risco.
1: Os alertas são emitidos via celular por canais como SMS e WhatsApp.
2: Os três estados da região sul do país estão com alertas de perigo de tempestade e de ventos fortes. Na tentativa de prevenir riscos à população, a Defesa Civil emite avisos, tendo como base boletins meteorológicos. Tiago Molina, coordenador-geral de monitoramento e alerta da Defesa Civil, explica que o cidadão deve ficar atento ao celular, principalmente

0: Roberto Baltazar, afirma que com o deslocamento da frente fria, estados do Sudeste e Centro-Oeste também entram em alerta.
1: Essa frente fria trouxe condições de tempestade para os estados do Rio Grande do Sul e Santa Catarina. Porém, o foco principal a partir do dia 22, hoje, terça-feira, é para a região do estado do Paraná, também trazendo com tempestade para o estado do Centro-Sul de São Paulo, oeste do Rio de Janeiro, estado do Mato Grosso, mais ao sul.

0: ministro presidente do IBRAM.
1: São visitas, exposições, exibições cinematográficas que trazem a temática, mas que também trazem acessibilidade, também trazem inclusão. São atividades que constroem narrativas junto com os públicos.

0: Entidades da sociedade civil. Poder Judiciário tem trabalhado para dar mais segurança e transparência à negociação de precatórios do país.
1: Agora, em setembro, o Conselho Nacional de Justiça realizou uma audiência pública sobre o tema. Em agosto, o Supremo Tribunal Federal assinou uma portaria conjunta com o Banco Central para reforçar os mecanismos de proteção na transferência de precatórios. Marcelo Luiza.
2: Precatório é o dinheiro que uma pessoa ou empresa tem direito a receber do poder público depois de ganhar uma ação judicial definitiva. Agora, em setembro, o Conselho Nacional de Justiça realizou uma audiência pública com representantes de diferentes setores com o objetivo de receber sugestões para melhorar a tecnologia e a forma de controle da transferência dos créditos dos precatórios. A audiência é fruto das atividades do grupo de trabalho criado pela portaria conjunta assinada pelo Supremo Tribunal Federal e pelo Banco Central do Brasil, o Bacen, em agosto deste ano. Na ocasião da assinatura do acordo, o presidente do STF do CNJ, ministro Edson Fachin, destacou que o objetivo é garantir mais transparência e segurança jurídica.
3: O objetivo dessa nova regulação, obviamente, não é impedir a circulação de créditos, mas sim de garantir que ocorra com transparência, segurança jurídica, rapidez e proteção aos credores, especialmente aos credores em situação de vulnerabilidade.
0: O Superior Tribunal de Justiça vai realizar audiência pública para discutir se a informação contém glúten é suficiente nas embalagens de alimentos industrializados ou se deve incluir a advertência: o glúten é prejudicial à saúde dos doentes celíacos.
1: O evento será nesta quarta-feira, 23 de setembro, a partir das 14h. Fátima Uchoa.
4: Os debates vão incluir especialistas e representantes de entidades interessadas na causa celíaca, transmitidos ao vivo pelo QTJ no YouTube para qualquer pessoa acompanhar. A audiência pública foi convocada pelo relator do tema repetitivo 1343, ministro Ricardo Vilas Boas Cueva, para reunir informações que auxiliem na formação do precedente qualificado. As exposições abordarão aspectos médicos e científicos relacionados à doença celíaca, possíveis impactos regulatórios e econômicos da eventual exigência de advertência

0: poupança. Então isso tem que estar na educação. Desde criança você tem que ensinar
1: a poupança. A proposta está pronta para votação na Comissão de Educação e Cultura.
2: Eleições 2026.
3: No dia 4 de outubro, os veículos de comunicação do Senado e da Câmara vão trabalhar de forma integrada na cobertura das eleições. Na Rádio Senado, a programação terá uma atenção especial à fase de apuração com uma transmissão independente. O sinal também poderá ser retransmitido pelas rádios parceiras em todo o país. A reportagem é de Yasmin Rodrigues.
4: A cobertura especial vai acompanhar o eleitor durante todo o domingo, desde o início da votação até a divulgação dos resultados. Rádio Senado, Rádio Câmara, TV Senado e TV Câmara, além das agências de notícias das duas casas, vão trabalhar de forma integrada com entradas ao vivo dos tribunais eleitorais e a participação de especialistas e consultores para explicar o processo eleitoral e analisar o cenário político. A cobertura também terá participação de jornalistas da rede legislativa de rádio e televisão, com repórteres das assembleias legislativas e das câmaras municipais de todo o país. A coordenadora geral da Rádio Senado, Leila Herédia, explica

0: votação. Reforçamos, portanto, a recomendação para que eleitoras e eleitores mantenham o aplicativo atualizado, façam o primeiro acesso e confiram seus dados com antecedência.
1: Para usar a versão digital do título de eleitor com fotografia disponibilizada pelo aplicativo, é preciso apresentar o e-título diretamente na tela do celular ou no tablet ao mesário.

Ação para os eleitores com deficiência visual. E a Justiça Eleitoral fornece fone de ouvido descartável. A urna tem ainda teclado em braille e intérprete de Libras exibido no canto inferior da tela. Para o senador Flávio Arnes, do PSB do Paraná,

0: abertura dele, é preciso garantir condições adequadas para que as pessoas com deficiência não encontrem dificuldades para votar.
1: Direito ao voto, acessibilidade, não ter problemas no local, participar do processo, é um direito fundamental de todos.

45 jovens do programa Aprendiz do Futuro de Luziânia, em Goiás, visitaram o Congresso Nacional e conheceram de perto o trabalho de deputados e senadores. A visita aconteceu ao mesmo tempo em que o Senado analisa o Estatuto do Aprendiz, proposta que reorganiza as regras da aprendizagem profissional.

0: decisões que fazem parte da vida deles.
1: A visita ao Congresso Nacional possibilitou que os jovens compreendessem a prática, que esses espaços fazem parte da vida deles e da construção da nossa sociedade.
0: No Senado, a aprendizagem profissional também está em debate. A Comissão de Assuntos Sociais aprovou o Estatuto do Aprendiz, que reorganiza as regras para a contratação e formação de adolescentes e jovens de até 24 anos. O texto mantém cotas entre 5 e 15% e dá prioridade à jovem vulnerabilidade. O senador astronauta Marcos Pontes, do PL de São Paulo, defendeu mais oportunidades para...

0: Marinho, todo um arcabouço jurídico que trata das crianças vítimas e testemunhas de crimes violentos. Criamos aí a escuta especializada e toda uma tecnicidade que tem que ser utilizada no Poder Judiciário. As brinquedotecas complementam essa lei. É muito importante que a criança e a mãe cheguem num ambiente, na hora da denúncia, né, da violência sexual, por exemplo, com algum tipo de acolhimento. E a brinquedoteca pode auxiliar essa criança nesse acesso de oitiva.
1: Em outra alteração no texto, Laura Carneiro inclui na Lei de Diretrizes e Bases da Educação Nacional a previsão de filmes nacionais e de conteúdos contra a violência doméstica e familiar passem a integrar o currículo complementar das escolas, com no mínimo 2 horas mensais. O texto original e as alterações ainda vão passar pela análise das comissões de segurança, instituição e justiça. Da Rádio Câmara de Brasília, José Carlos Oliveira.
2: Segurança Pública.
3: Na Comissão de Segurança Pública, Alexandre Leite, do União de São Paulo, é relator do projeto que cria o Protocolo Nacional de Investigação de Crianças e Adolescentes Desaparecidos. O texto visa padronizar e agilizar as investigações desde o registro do desaparecimento.
4: O relatório de Alexandre fornece diretrizes para a atuação dos órgãos de segurança pública na busca por menores desaparecidos. A proposta também autoriza a divulgação imediata.

0: argumenta que a violência doméstica provoca consequências que vão além das agressões físicas, atingindo a saúde mental e a dignidade das vítimas. Para ela, a proposta fortalece a Lei Maria da Penha e amplia os mecanismos de proteção às mulheres.
1: Relações Exteriores.
2: A representação do Mercosul aprovou um acordo para cooperação educacional entre os países do bloco. A repórter Maria Neves explica as medidas propostas.
3: A representação brasileira do Mercosul aprovou o acordo para reconhecimento de estudos e títulos de ensino superior técnico profissional, tecnológico, artístico e de formação de professores entre os países do bloco. Como ressaltou o relator, deputado Vermelho do PL do Paraná, o texto estabelece apenas princípios gerais e diretrizes para a cooperação. A implantação do reconhecimento

0: Câmara dos Deputados. O relator na Comissão de Educação, o deputado Tarcísio Mota, do PSOL Rio de Janeiro, acatou a sugestão da Comissão de Defesa dos Direitos das Pessoas com Deficiência, que alertou que já existem mecanismos para reconhecer a diversidade no processo educacional na LDB, a Lei de Diretrizes e Bases da Educação. Tarcísio Mota considera que a alteração se enquadra melhor na Política Nacional de Proteção dos Direitos da Pessoa com Transtorno do Espectro Autista, que estabelece a promoção e incentivo à formação continuada dos profissionais da educação para a educação especial inclusiva. Mota também reforça a necessidade de suporte pedagógico nas salas de aula do ensino regular.
1: A Política Nacional de Educação Especial Inclusiva orienta os sistemas de ensino para garantir a escolarização de estudantes com deficiência, transtornos do desenvolvimento e altas habilidades ou superdotação em classes comuns do ensino regular, mediante suporte pedagógico adequado e práticas educacionais inclusivas. Nesse contexto, a formação inicial dos profissionais de educação constitui elemento central para a efetivação das políticas de inclusão escolar, especialmente no que se refere à adoção de metodologias pedagógicas acessíveis, estratégias de ensino diversificadas e instrumentos de apoio capazes de responder às diferentes necessidades educacionais dos estudantes.
0: O projeto que prevê métodos adequados de ensino para pessoas com transtorno do espectro autista aguarda a apreciação da Comissão de Constituição e Justiça. Se for aprovado, segue para votação no Senado Federal. Da Rádio Câmara de Brasília, Mônica Tati.
2: Economia. Rui Carneiro, do Podemos, da Paraíba, apoia a proposta que altera o cálculo do IPVA e estabelece limites para despesas da administração pública. O texto prevê que o IPVA seja calculado com base no peso do veículo e também limita os gastos com publicidade institucional.

0: Especialistas no tema. O deputado ressalta que o objetivo é aperfeiçoar as regras para a reorganização territorial e fortalecer o desenvolvimento regional e o pacto federativo.
1: Projeto de Félix Mendonça Júnior, do PDT da Bahia, cria o Programa Nacional de Desenvolvimento da Cacauicultura e do Chocolate Artesanal. A proposta reduz impostos federais e simplifica regras ambientais e sanitárias para agroindústrias cacaueiras.
0: O texto cria ainda um fundo para fortalecer a cadeia

0: deve ocorrer antes de a medida produzir efeitos.
1: O texto de Marrega Filho também determina que o cidadão, em linguagem simples, sobre o uso da inteligência artificial e os principais critérios considerados na decisão. A matéria ainda estabelece canais acessíveis para contestação por meios não digitais.

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3: A Associação Filarmônica Carlos Gomes informa que estão abertas as inscrições do projeto Sementes do Amanhã Filarmônica, como veículo de inclusão social, com aulas e instrumentos de sopro, ensaios, apresentações ao público, aulas de violão, bateria e teclado, inscrições nas terças.

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1: 12:01.
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0: meia-noite 21.
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0: Certa.
1: Uma e 33.
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0: 741, no fundo da Escolinha do Saber, descendo para o centro de abastecimento.
1: Dia 1º, em Santo Antônio de Jesus,
0: Rua do Areal, número 205, bairro São Benedito.
1: Dia 2, em Valença, na Praça Conselheiro Baltazar, 338, no Residencial Vila Rica, próximo ao Centro de Atendimento do Bolsa Família. Dia 3, em Amargosa, na Rua Leal Salles, 281, bairro Catiara, saída para Mutuípe. Dia 6, em Feira de Santana, na Rua Felinto Marques Cerqueira, número 270, bairro Capuchinhos, pertinho do McDonald's. Dia 8, em Cruz das Almas,
0: na Avenida Getúlio Vargas, número 153, em frente à Praça Mutsu.
1: Dia 9, em Jaguaquara, na Rua Rodolfo Santos, 98, em cima da oficina de Danilo. Vamos orar com o guardião de Oxóssi.
0: Hoje vamos a São Cosme e São Damião. São Cosme e São Damião, que por amor a Deus e ao próximo, vós dedicais a cura do corpo e da alma de vossos semelhantes. Abençoai os médicos e farmacêuticos, medicais.

médicos e farmacêuticos medicai o meu corpo na doença, fortalecer a alma contra as superstições e todas as práticas do mal. E vossa inocência e simplicidade acompanhem e proteja todas as nossas crianças. E a alegria da consciência tranquila que sempre vós acompanhou, repouse também eu coração. Que a vossa proteção, São Cosme e São Damião, conserve o meu coração simples e sincero, para que eu sirva também, para mim, as

0: os pequenininhos, pois deles é o reino dos céus. São Cosme e São Damião, rogai por nós. Amém. Esta foi a oração a São Cosme e São Damião.
1: Salve as crianças!
2: As nossas crianças!
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1: 5h49.
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1: Agora 6:01. Bom dia.
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Muito bem informado, você participando também já já, a participação do povo no 759-9711-6971. Trazendo mais informações aqui no nosso Giro de Notícias. 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

trazendo aqui os destaques do nosso portal andaiá.com.br. Olha, segurança alimentar e povos indígenas têm 64,3 milhões em crédito. 70% dos acidentes da Bahia envolvem motos, diz Detran. E a perda irreparável dos maiores artistas do Brasil, Rick, da dupla Rick Renner, infelizmente, aconteceu esse acidente de helicóptero.

A gente abalou todo o Brasil. Vamos trazendo aqui informações do setor policial. Olha, um homem foi preso por tráfico de drogas e porte ilegal de arma de fogo. Isso aconteceu na tarde de ontem na Fazenda São João, zona rural de Conceição do Almeida, no Recôncavo Baiano. Segundo informações do 14º Batalhão da Polícia Militar, a guarnição foi acionada pelo SICOM por volta das 15h30 para averiguar uma denúncia de tráfico de drogas em frente a uma residência na localidade. E de acordo com a PM, ao perceber a aproximação da equipe, o suspeito correu para dentro da residência. Os policiais realizaram um cerco e localizaram aí uma quantidade de drogas e outros materiais em uma baia, dentro de um coxo, chamado coxo, nos fundos do imóvel. Durante a ação, o homem foi localizado nas proximidades da residência e, conforme a polícia, durante a busca, foi encontrada uma arma de fogo em posse. Lembrando que o suspeito e todo o material

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1: Muito bem, são 6:19 na Bahia. Vamos trazer rapidamente os destaques do esporte, Sidney, que nós vamos já ao intervalo, tá? Destaques, somente os destaques, porque é esse horário político, mas tá acabando já, né?
0: É.
1: Leva um tempão aqui do nosso Levante a Voz. 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São 6:20 na Bahia, 6:20.
0: Pois é, Léo, sim.
1: Tem jogadora do Bahia na seleção brasileira.
0: Pois é, a goleira do Bahia se emocionou aí ao ser convocada pela seleção brasileira e realmente ficou de joelho. Logo mais no nosso Andar Esporte vamos trazer essa informação. E também, Léo, tem amistosos da seleção brasileira. O Brasil vai enfrentar a Austrália. São dois amistosos, com a mesma seleção, né? Na próxima sexta-feira, às 7 da manhã, Brasil e Austrália, e no dia 29, também às 7 da manhã, Brasil e Austrália. Eu não entendi porque a mesma seleção.
1: A mesma seleção?
0: É.
1: Ele vai testar, ele vai fazer experiências diferentes. Eu gosto, pela distância também, né? Sei tão longe para fazer tão poucos jogos, eu acho que ninguém queria ir pra lá também. Mas eu gostei da ideia. Tipo, você fazer dois jogos contra a Argentina.

0: minutos na Bahia.
1: Se trembo até agora, chuva, briga no STF, gente chata pedindo voto, chuva, a cidade cheia de bandeira de candidato, chuva, não sei quem andou no avião do Vocário, chuva, meu time fazendo eu passar raiva, chuva, e debate na televisão fartando candidato. Nós fiquemos distraídos com essas coisas, e se trembo simplesmente meteu 22 dias de uma vez, e já tá nas ultimamente. Mas que velocidade que é essa de 2022? Aí eu pensei, tô muito estressado, esse negócio que o ano tá passando rápido é só coisa da minha cabeça. Aí eu falei assim, eu vou no mercado comprar umas coisinhas, né, pra desanuviar a cabeça. Enquanto com os amigos, babá, cheguei no mercado, uma pia de panetone e um laço vermelho escrevido Feliz Natal. Aí, meu filho, é de descolar o rego da bunda.
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5: Agora 6:26.

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0: aí de um comércio seguro, né, em busca da proibição da fabricação de produtos impróprios. Estamos fazendo esse trabalho educativo, participando desse grande evento que traz aí orientação aos fornecedores.
1: Muito bem, agora teve duas agências bancárias que foram autuadas por desrespeito à lei dos 15 minutos em Santo Antônio de Jesus. Agora às 6h34, nós vamos ouvir esse segundo trecho aí, por favor, Sidney Silva. Então, vamos trazer logo a matéria completa com Itajaí, não é isso? 6h34 na Bahia, no oferecimento da Planeta, Planeta Calçados, Planeta Confecções, com 90% de desconto no valor, não, até 100% nos juros. 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

0: São 7:46 na Bahia. Sidney Silva, você quer trazer a pesquisa?
1: A pesquisa do dia.
0: Que saiu aí agora? Diz que amanhã vai sair uma da Bahia. Amanhã vai sair uma da Bahia. O que o pessoal de ACM Neto está comemorando é que, lógico, Jerônimo está atrás mesmo que no empate técnico.

pessoal de ACM Neto está comemorando que, lógico, Jerônimo está atrás mesmo que no empate técnico. E ele tem um mandato. O que o pessoal do PT acredita é que eles, né, têm... É, não, vai sair amanhã, ninguém sabe como é que tá ainda.

0: Não, vai sair amanhã, ninguém sabe como é que tá ainda. Entendeu? Tem gente que tá empolgada demais aí. Cuidado!
1: Coitado!
0: Eu quero saber que vocês vão apostar. É, vocês aí de casa, viu? Então. Então, quando a pesquisa tá assim, agora é que eu gosto da eleição assim por um lado, sabia? Eu sou candidato.
1: Acirrada?
0: Sim. Olhando assim de fora, né?
1: É, essa pesquisa. Bom, essa eleição.
0: É emocionante, né?
2: E na hora da apuração, mais ainda, viu? Que ali que tá valendo mesmo.
1: Bem, bem empatado com bem... os números saindo.
0: E tá pau a pau, e vai minuto a minuto, alguém vai chorar, alguém vai sorrir depois.
1: É.
0: Bom, então, diga aí, meu caro Sidney Silva, você já tá com a pesquisa? Então, pronto, eu vou trazer aqui. É... Vamos lá. Atlas Intel que saiu hoje... E o pessoal tá preocupado, o pessoal tá divulgando, não é nem primeiro turno. Gente, eu acho errado isso. Se tem um primeiro turno, a imprensa dá destaque mais do que a nossa curiosidade. Mas só que tem uma possibilidade de 5 pontos, se alguém crescer 5 pontos, se resolve no primeiro. 5 pontos, sabe? Porque, vejam bem, deixa eu procurar aqui. É, o pessoal já tá só já divulgando aqui a CNN, só o cenário de segundo turno. Mas, e não botou ainda o
1: segundo. O pessoal quer que tenha segundo turno, que é pra ter mais notícias, mais.
0: É, mas, gente.
1: A eleição acabar dia 4, a imprensa é ruim.
0: Atlas Intel colocou hoje aqui 47,7 pra Lula e 47,4 pra Flávio Bolsonaro. Acirradíssimo. Acirradíssimo aí. E há uma tendência aí. E fora Flávio, quem mais chega perto de Lula é Ronaldo Caiado. Mas aí ele tem que se esforçar muito nesse primeiro, que não está tendo como. Vamos trazer daqui a pouco o resultado, portanto, da situação também de primeiro turno. Quem está na linha, Dilson Barbosa? Vamos lá com Dilson Barbosa. Dilson Barbosa, primeiro turno está dando o seguinte, esse é o detalhe, 45,8 dos votos válidos contra 43 de Flávio. Qual é o caso aqui? Se crescer 5 pontos, passa de 50%, aí poderia, aí seria a chance dele, mas só que os outros votos acabam com essa situação aqui também, que os outros caem e a tendência dos outros é votarem contra Lula. O eleitor de Augusto Cury, o eleitor de Renan, entendeu? Então tá 45 a 43.

uma família era estar lavando a roupa suja na rua, naqueles riachos de antigamente. E o ministro André Mendonça acaba de protocolizar uma ação contra o seu colega Alexandre Moraes, pedido de investigação

de familiares fossem, mas acabam expondo o que há de mais podre dentro do judiciário brasileiro. Pelo menos a gente imagina que o Supremo deveria ser a casa escorreita da lei, da justiça, da ética, da verdade, mas nada disso faz com que a gente tenha nada do que está acontecendo faz com que a gente tenha uma imagem melhor da Suprema Corte Brasileira. Pelo menos é a nossa opinião.

0: qualquer crise pega em você. Você lembra aquela crise, aquelas manifestações do transporte por causa de 20 centavos? Não era a Dilma que decidia sobre aquilo, mas respingou nela. Não tem nada a ver transporte, mas queimou, porque o povo está na rua manifestando. 7:57 na Bahia.
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2: Muito bem, Léo Valente. Os amigos ouvintes ligados no nosso Levante a Voz. 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Estivemos aqui ontem, cedão, para falar de uma situação de infraestrutura. Aí eu passei mais tarde, a turma já estava aqui em

Então, muita paciência aos amigos do volante. 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Eu volto a qualquer momento na sintonia 97,1 nas redes sociais, @andaiafm, com a unidade móvel de número 2.

ele faz, se ele é de São Miguel, ele vai para o escritório de São Miguel, enfim. Aonde ele tem a propriedade, aonde ele mora, ele vai lá e faz a atualização cadastral. Basta ele chegar lá e dizer, ó, eu tenho isso, acabou a história. Há um telefone dele, porque se amanhã ou depois tiver uma enfermidade, a gente precisa comunicar, a gente tem com o que falar. E o que a gente quer é isso.

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1: Muito bem, trazendo o nosso Andaia Esportes. 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Bom, trazendo aqui informações da seleção brasileira. Olha a seleção que vai ter dois amistosos na próxima sexta-feira, às 7 da manhã. E no dia 29. Dia 29 é que dia? Deixa eu ver que dia é 29. 29 de setembro vai ser na terça. Então joga sexta às 7 da manhã e na terça também às 7 da manhã contra a Austrália. Os dois amistosos contra a Austrália, né? Então vamos aqui com as informações do nosso Andar Esporte com ela, sempre bem informada, Daniele Esperon. Traga novidades aí, Daniele.

jogadores, ou melhor, 12 jogos para transferências entre clubes do mesmo campeonato brasileiro e a possibilidade de criação de equipes B. Pois é.

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3: FM, agora 8:20.
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0: Mialgia, paciente que tem musculatura tensa, contratura muscular, pode causar isso tudo. Então, às vezes, quando você não consegue resolver, tem que observar todos esses entornos, o que, que pode ser a mais. Então, paciente com mialgia, paciente com torcicolo, paciente que tem contratura, até por estresse, deve observar isso. Então, se tiver algum desses achados, observe. Vem para consulta com o ortopedista.
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0: 28 é de Noel. Resgate lá a vinheta, como é? E aí, menina, escute aqui o seu horóscopo. Volte com essa vinheta aí. Que... Ai, ai, ai, e aí, rapaz, já olhou seu signo hoje?
1: Já.
0: É? Tá, eu vi aqui, ó, câncer, cuidado com o que vem de trás. Lá siga ele, em frente. 8h29, viu? Mas chegando.

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proposta da psicoterapia, né, é para a gente realmente buscar trabalhar essas feridas para viver melhor. O coração ferido pelo desamor, chagando por relacionamentos dolorosos, ou chagado por relacionamentos dolorosos. Então, a terapia, ela tem por objetivo ajudar a pessoa a olhar para as feridas e a não ficar paralisadas nela. Ensina a terapia, né, oferece realmente esses meios.

a Marcélia e também a Mônica, que são fãs aí do Rick Renner. Infelizmente, Rick sofreu um acidente gravíssimo na última segunda-feira e nos deixou com essa fatalidade que abalou, né, todo o Brasil, seus fãs também. Que Deus o tenha em um bom lugar. Muito bem, nossa ligação direta, sempre no oferecimento. 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

0: tendem a ganhar um papel importante em sua vida, inclusive dando aquela força em um projeto ou objetivo seu. Mas você pode ficar mais seletivo ou seletiva com rolês e novas companhias. Números da sorte é o 26, 17 e o 24. A cor de hoje é o verde touro. Para você de Gêmeos, tédio e rotina podem derrubar seu astral. Já novidades, rolezinhos, viagem e algo simples como trocar boas ideias com pessoas espertas promete te dar aquele gás. Então, bora sair do mesmice? Números da sorte, 47, 16 e o 25, a cor é o branco. Já já tem mais previsões para o seu signo. Tem ouvinte participando conosco aqui? Vamos ouvir os nossos ouvintes no 759-9711-6971.
1: Bom dia, Sidney. Hoje é Sidney que vai fazer o programa.
0: Isso.
1: Manda um alô para Naldi Rita, a Mari, que é a avó de Alice, a esposa de Naldi Rita, para a Regi, para a Nativa, para eu não esquecer de Nativa. Nativa é Jesus. E para também para Maria de Marcha Lenta. Ah, Sidney, eu tive aí segunda-feira para ver a de Noel, não vi a de Noel. Porque eu não gosto de elevador.
0: Ah.
1: Aí eu subi pela escada, na hora que eu subi pela escada, a de Noel elevador, eu não vi.
0: Ô, rapaz.
1: Tia Ceia, Sidney.
0: Ô, minha amiga, muito obrigado pela audiência. Tá vendo você? Mas venha de novo aqui, né? É, inclusive tem novidades aí, tem programa novo aqui na Rádio da FM. É, rapaz, coisa boa. Breve está o Doutor Adnoel. É, com novidades aqui, viu? Pela manhã, todas as manhãs, aqui no nosso, na nossa 97.1. Beleza? Segura aí que eu volto já já trazendo informações no nosso Jornal da Hora. E na sequência tem um super sequência.
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2: Muito bem, a FM, primeiro lugar de verdade, 9:10. Bom dia pra você. Estamos juntos até as 10.
1: Sidney Silva.
2: É o nosso Ligação até as 10 com muita música pra você, na melhor programação do seu rádio. Muita coisa boa vai acontecer ainda. É hoje, quarta-feira. Quartou, rapaz, quartou, né? Pois é. Olha, vem aí, hein? Você não pode perder neste sábado o quarto encontro de Cavaleiros e Amazonas no Espaço do São João a partir das 19 horas. Troque 2 quilos de alimentos por um ingresso solidário no estande na Praça Padre Mateus. Olha a programação, às 14 horas, concentração no Espaço de São João, às 17 horas, saída da cavalgada com trio e atrações. É, e no palco vai ter show, hein? Isso mesmo, no Espaço do São João, no quarto encontro de Cavaleiros Amazonas. Com Leon, Frank Alex, tem Val Vaqueiro, Juninho Moraes, João Rodrigues, Lore Silva, para você curtir, né? Pois é. Camarote, camarote SG, então garanto o seu. Chame a família e os amigos e venha para essa grande festa, tá bom? 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Chegando mais previsões para o seu signo, atenção você de Câncer, quartou com previsão de novidades, principalmente

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Muito bem, Anda FM, primeiro lugar de verdade. Agora 9:42, de volta aqui com o nosso Ligação Direta. É, já chegando ao finalzinho, trazendo mais previsões para o seu signo. Atenção, você de Libra. Com a criatividade em alta, uma ideia criativa ou um projeto moderno pode fazer o seu serviço ganhar destaque. Bom dia para se abrir novos formatos, abordagens e tecnologias, pois tendem a dar bons resultados. Números da sorte, 14:59, 22, Aquário Lilás. Para você de Escorpião, atenção, Escorpião. Mudanças no ambiente ou na forma de trabalhar estão favorecidas e prometem deixar a criatividade fluindo super bem. Pois é. Números da sorte, 16:38, 52, a cor é rosa. Para você, Sagitário, a lua na casa 3 deixa sua mente ligada no 220. Ideias avançadas e até novas expectativas bombar, hein? Então, bom dia para divulgar.

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1: Andaia FM, em primeiro lugar de verdade, 10 horas mais 4 minutos. Vamos a mais uma edição do Jornal da Hora. Governo sanciona lei que aumenta penas para furto e roubo de combustíveis.
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0: 6:28. Bom dia!
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0: música 1 milhão de vezes no rádio.
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0: Aí a voz de Rick.
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0: O nome da música Ela é Demais.
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0: O som mais estourado da dupla.
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0: Rapaz, eu já tenho 30 e poucos anos de rádio. Sempre toquei essa música. Sempre adorei. A voz.

0: música. É a minha homenagem a esse fera da música sertaneja raiz, Rick, que nos deixou trágico acidente no início da semana.
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0: Aí é da nossa época. A galera com mais de 35 anos, 40 anos, lembra muito bem. Eu já chorei tocando essa música.

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12: 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Vamos a mais uma edição do Jornal da Hora.

0: Chega ao recorde de 35% dos empreendedores com registro no CNPJ.
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0: 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As condições meteorológicas são de uma das possibilidades que serão analisadas na investigação.

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ouvindo aí as três músicas mais pedidas. Mais uma vez, a nossa homenagem, o adeus a Rick. 11h48, Andaiá FM, primeiro lugar. Fugem no seu...

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0: Glória!
1: Olha a hora, Zoião! Agora 12 horas 32 minutos na Bahia, 12h32. É o comando geral da audiência, meu amigo. Anda aí, FM é o mundo, meu povo. A partir de agora, as informações, as notícias desfilando dentro da Anda aí, gente. O nosso WhatsApp 97116971. O nosso YouTube, você entra lá. Entra no Instagram também da Anda aí, FM. Em todo canto, a Rede Baiana de Rádio tá ligada, meu amigo. Audiência de ponta, porque aqui você fica sabendo de tudo, viu, Zoião? A nossa diretora é Rosa Soares, o comando geral de Dilson Barbosa e Fernando Henrique Batista Chagas, os nossos repórteres, Tino Alves, Cristina

Vamos que vamos, Tinão. Olha a hora. Agora 12 horas 33 minutos na Bahia. 12:33. Se liga aí, meu povo. Daqui a pouco, nova pesquisa para a presidência da República. Atlas Bloomberg divulga hoje. Saber quais as diferenças, o resultado.

0: da Caixa Econômica continua, viu, Zoião? Hoje é o 14º dia, lá na Caixa não funciona nada. Tudo parado, tudo travado, o povo passa lá só vê o cartaz, greve. Estamos em greve. O cartaz vermelho e amarelo. Estamos em greve. Estamos em greve. Já já as informações. Votar nas eleições valerá como prova. Os detalhes daqui a pouco. E quem tem seu cachorrinho Totó, quem tem seu pitbull, quem tem seu cachorrinho Baleia, Fred, Pitoco, hein, Tino?
1: Amora.
0: Amora, Zezinho, pode levar pra votar no dia da eleição, porque o povo agora deve sair, Fernando, aí. Agora é moda. Será que você pode levar o cachorro no dia da eleição? O cachorro pode votar? Pode entrar com você na sessão? Os detalhes daqui a pouco. E hoje, os pets, graças a Deus, são bem acolhidos. Tudo quanto é lugar que vai, hoje o povo já está facultando a entrada dos pets.

0: em nome de gente. Você vai saber se o cachorro pode ou não pode entrar na sessão de votação. Viu, dona Cristina? Daqui a pouco, aqui dentro do Andaiá Urgente, meu povo, vamos que vamos. Trazendo agora, meus amigos, minhas amigas, os destaques dos nossos repórteres. A movimentação começando por ele, o homem do coração do povo. Alô, Tinão. Fumaça, garoto.
1: Muito boa tarde, Joanito Barbosa, boa tarde toda a nossa equipe, os amigos ouvintes ligados no Andaiá Urgente. Olha, daqui a pouquinho, um jovem de...

0: é centenária, uma associação centenária, e hoje ainda como se tivesse aquela, tudo reformado, tudo bonitinho, que no Brasil essas entidades fecharam quase todas, mas Nazaré teve a entidade Nazaré, e quem puder ir visitar vai constatar realmente que é um monumento histórico dele, Nazaré.
1: Ô, Fernando, e tem muita coisa conservada, né? Muito patrimônio histórico ali, preservado.
0: Nazaré, e tem muito Nazaré que tem que se cuidar de conservação, de manutenção, porque é importante a gente ter a história. Nazaré é uma cidade que tem história, é uma cidade de centenária, fundada por uma pessoa que, um comerciante, um pecuarista, né, que chegou lá, começou a fundar a cidade há muitos anos atrás, e quem vai ver a história de Nazaré vai ver que Nazaré é uma cidade que mantém esse perfil, uma cidade acolhedora, uma cidade bonita.

ignorância, e mais eu. Aí eu fui falar, ele falou que não era por ele, não. O negócio do dinheiro que era com o César, e eu não tenho nada a ver, eu preciso do meu dinheiro, meu aluguel vence desde dia 3. E eu vou na prefeitura, ele chamou, foi a polícia, foi os guardinha, mas a Valência, que os policiais, eu sou comigo de boa, e ele veio pra cima de mim, pra me bater, que é o contador da prefeitura,

0: de Nazaré. Como é que tá o tio de guerra de Nazaré? Como é que tá a demanda? O pessoal tem chegado, tá? Tem abraçado lá. Meu querido subtenente Abeirante, tudo bem?
1: Boa tarde aos ouvintes da Rádio Andaiá. Tio de guerra e a cidade de Nazaré estão muito bem. Esperamos aí melhorar ainda mais, né? Com os projetos que a gente tem visto e a gente tem buscado aí junto com a Rádio Andaiá.
0: Uhum. Essa parceria forte. E nós vamos organizar um grande evento lá em Nazaré com o tio de guerra.
1: Se Deus quiser. Então a gente está programando aí uma corrida, né? Que futuramente aí a gente vai divulgar, uhum, para que a gente consiga aí trazer a cidade de Nazaré pro universo aí do país.
0: Boa, corrida do tio de guerra, da FM, os parceiros lá dentro de Nazaré.
1: Exato. Boa. Trazer aí também.

0: 175
1: anos da instituição. Como a instituição de Monte Pio. Pio.
0: Isso.
1: É, conheci o Almirione. E disse assim, ele me motivou a gente procurar Nazaré. Uhum. Porque Nazaré é uma cidade tão próxima, pertinho daqui, poucos quilômetros. Você passa lá, vai almoçar Nazaré e volta e ainda sobra uma parte grande do dia. E

0: né? Então, é. Não, é uma cidade antiga, histórica e que merece a atenção da rádio. E nós vamos, já somos informando a Nazaré tudo o que acontece na região e como informando o que acontece em Nazaré para Bahia e onde pega a rádio e que hoje talvez todo mundo. E agora essa aproximação vai fazer com que a gente atue dentro de Nazaré como emissora, promovendo as coisas da cidade, a saúde, o lazer, o esporte, tudo que vier de Nazaré agora aqui tem. Você vai ter lá uma pessoa boa. Que vai te passar isso no
1: dia a dia. Correspondente.
0: É um correspondente.
1: Valeu, Fernando. Forte abraço. Obrigado, subtenente Aberoni. Forte abraço. Tudo
2: eu
1: bom,
2: que agradeço. Viu? Obrigado a vocês. Abraço.
1: Valeu, meu amigo.
3: Só a título. Cristina. A padroeira de Nazaré das Farinhas é Nossa Senhora da Purificação, celebrada isso. Em 2 de novembro, mas ela é associada à Nossa Senhora de Nazaré.
2: Ah, bacana.
1: Muito bem. Resolvido. Vamos que vamos, Tinão. O povo na ultralinha, meu amigo. O povo fumaçando dentro do Andaiá, gente. Vamos que vamos. Tá na hora. Olha, rapaz. O Alexandre Pires, ele reagiu após buscas da Polícia Federal em imóveis ligados ao cantor, uma operação contra esquema de 31 milhões. Então veja só, o cantor Alexandre Pires, viu, Cristina? Ele se manifestou após ser alvo da Operação Disco de Ouro, deflagrada pela Polícia Federal hoje, dia 23, em nota

O artista negou qualquer envolvimento com garimpo ou extração de minério, inclusive em área indígena. A manifestação ocorre depois da Polícia Federal realizar buscas e endereços ligados ao cantor em Uberlândia, Minas Gerais, como parte de uma investigação sobre uma organização criminosa suspeita de envolvimento em lavagem de capitais, falsidade ideológica e outros crimes. Segundo o advogado de Alexandre Pires, na qualidade de advogado do cantor, Luiz Flávio disse o seguinte: veio a público, diante das notícias veiculadas pela mídia em geral, esclarecer que o cantor Alexandre Pires não tem e nunca teve qualquer envolvimento com garimpo ou extração de minério, muito menos em área indígena, é o que diz o advogado do cantor Alexandre Pires. Segundo

indevidamente envolveu o seu nome, disse ele. Rapaz, valeu, meu amigo, forte abraço, Deus abençoe, tamo junto. Olha a hora, Zoião, agora 12:51, pesquisa do dia hoje, mais uma pesquisa para a Presidente da República no oferecimento de BR Pneus. 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

0: Atlas Intel, Bloomberg, hoje, quarta-feira, 23. Segundo o levantamento, no primeiro turno, Lula registra 45,8% das intenções de voto, contra 43,4% de Flávio Bolsonaro. A diferença entre os dois é de apenas 2,4 pontos percentuais e está acima da margem de erro em um ponto percentual para mais ou para menos. Na sequência, aparecem Renan Santos, com 4,5%, Augusto Cury com 2,1%, Ronaldo Caiado soma 1,3%, enquanto Romeu Zema do Novo tem 0,9%.
1: É, rapaz, empate de novo.
0: Apertadíssimo.
1: É, e a eleição está apertada. O cenário nacional está apertado, viu, Zoião? Está apertado, Zoião, viu, Tino? O negócio está apertado. Vamos ouvintes na outra linha. Alô, boa tarde, Fumaça, deixa o povo falar. Alô?
2: Boa tarde, Juanito.
1: Fala, meu amigo.
2: Juanito, eu queria fazer uma reclamação sobre os buracos do... aqui no Recanto Andaiá. Rapaz, a gente reclama sobre o Dinho, pede a ele. Não veio até agora arrumar as bocas de lobo aqui do Recanto Andaiá. Tá fazendo 2 anos já, rapaz. Ô, Juanito, vou fazer uma pergunta pra tu. Cadê a iluminação de LED que a cidade luz... Santo Antônio seria a cidade luz. Hoje a cidade de Santo Antônio é a cidade escuridão. Diz aí. Vem cá, Juanita. Eu também eu tinha um

0: Jairo. Gostaria de fazer uma denúncia, tem cavalos às margens da pista, depois do atacadão sentido ilha.
1: Perigosíssimo.
0: Super perigoso, animais soltos, na BA-046, rodovia Bom Despacho, Santa Tezinha, com a área aí da Urbis 3, sentido lá, o Porto Seco. Boa tarde, Joanito e toda a equipe, chama a atenção da segurança da cidade de Varzedo. Só ontem levaram 2 motos. Em 8 dias, 5 motocicletas. Na cidade de Varzedo, que amigo ouvinte mandou aqui. E agora, áudio do povo.
2: Vamos ao povo. Alô, boa tarde.
3: Boa tarde, Rádio. Muito obrigado. Ainda é, gente.

Como é que faz? Tem que andar do lado, rapaz. Segura na mão. Hoje a pessoa vai no jardim, o cachorro dá uma cagadinha no jardim, o cara vai lá e pega. Mas o idoso em casa, ele não é capaz de limpar a fralda, de trocar a fralda, de escovar os dentes, de dar um banho. Tem vergonha, tem nojo. Mas se um cachorro fizer um caça, vai lá e limpa. Já anda com um saquinho na mão. Mas vai sair com o idoso se urinar, fazer a sua necessidade na rua. Aí o neto fica com vergonha, a filha fica com vergonha, o filho fica com vergonha. Ah, rapaz, que mundo é esse, rapaz? E aqui nós defendemos os idosos. Idoso, criança e deficiente aqui, meu irmão. Não vem pra cá não, que a gente defende mesmo. E os animais. Vem na outra linha aí, Tino. Agora, uma hora em ponto na Bahia. Deixa eu dar essa notícia logo aqui, porque a gente fica dizendo que vai falar, não fala. Aí o povo fica forçando com a gente, viu, dona Cristina? E a culpa não é minha, não. Os animais de estimação não entram nas sessões eleitorais, viu? Embora não há previsão legal, mas animal de estimação não pode entrar nas sessões eleitorais. A lei não proíbe, mas também não autoriza.

0: já pediu a grelha, tá aguardando só as grelhas chegarem para fazer a reposição. E tem algumas caixas também que tem que fazer. Né? E vai fazer o reparo em alguns buracos também. Aí eu já alinhei aqui com o secretário André, que agora a gente tá vendo se a gente leva a equipe lá essa semana ainda, no início da outra, ok?
1: Muito bem, tá bom, meu querido Dinho. É isso que a gente quer, o servidor público é para isso, irmão. Você não tá dando satisfação à Rádio Indaiá, não, né, a Junito? Nem a Cristina, não. Parabéns, Dinho.
2: Isso aí.
1: Então, quem tá no setor público é para receber as críticas e responder. Você não pode ir hoje, vai amanhã, bota na planilha. Dá uma atenção ao seletor, ao seu patrão, porque o povo é o nosso patrão. O povo é o patrão do vereador, o povo é o patrão do secretário. O espaço está aqui aberto. A gente não nega espaço a ninguém.
2: Não, e obrigadinho pela audiência.
1: Obrigado pela audiência e pela disponibilidade. O servidor público, Dinho, tem que fazer isso aí. O rádio chiou, você manda o retorno, rapaz.
2: Imediato, hein?
1: Imediato, o povo quer uma satisfação. Agora tem gente que não, fica bicudo. Vivendo passa do outro lado, não quer falar com repórter, não quer falar com radialista. Você é servidor público, meu amigo.
3: Tô de mal.
1: E servidor público não é pra estar de mal com ninguém, não. Servidor público é pra aceitar as críticas, porque as críticas são construtivas. Entendeu? As críticas são construtivas. Eu lembro-me muito bem, viu, Tino? Lembro-me muito
2: professor
1: bem.
2: Professor Girafales.
1: Álvaro Martins, a gente fazia o programa lá meio-dia na Rádio Recôncavo, um mês arredondado.

0: 9 dias, liberou 9 turmas da noite, com a condição de dizer que estávamos em uma reunião pedagógica. E nós temos todas as evidências que os servidores foram a uma reunião política. Estou satisfeita.
1: É, meu amigo. É, rapaz, no Brasil pode tudo.
2: É, quando a gente pensa, né, que as coisas estão melhorando e vem uma bomba.
1: E tem aluno que já não gosta de estudar mesmo, você entra na farra.
3: Coragem dessa professora.
1: É, foi corajosa.
3: Coragem.
1: Ela botou a boca no trombone. Diretor, professor, convidando os alunos para no grupo. Liberou todo mundo.
3: Rapaz.
2: A gente achava que essas coisas só aconteciam na Bahia.
1: Rapaz, negócio. Eu achava que só existia na Bahia. Mas todos os estados também que essas coisas acontecem.
3: Que estado é esse aí?
1: Rapaz, aí Paraupebas.
3: A cidade.
2: No Pará. No Pará.
3: Lá em cima, no norte.
1: Liberou todo mundo. Não tem escola não, porque nós vamos acompanhar o candidato.
4: Aí a galera de Sobar.
1: Aí eu vou pra galera. Os meninos já não gostam de estudar. Rapaz, no nosso tempo era bom ensinar, já gostava.
3: Mas no meu tempo acontecia isso também.
1: Acontecia.
3: Aí quando eu saía assim, um gritava, ô estudante, quando eu olhava, não é tu não, ignorante.
1: Digo, quando a gente olhava, os meninos tudo com a bandeirinha lá, ó, do candidato. Bora. Rapaz, pelo amor de Deus.

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0: muito.
1: Aí vai, não, eu não sou barrigudo. Aí fica todo mundo lá. Diz que barrigudo é que ronca, né, Paulinho? Você que me disse aqui agora. Vamos que vamos. O povo na linha 1, depois do povo, essa moça que tá fazendo.

0: com esse atraso aí de pagamento, as pessoas estão formando a aura, né? Porque não tem outra situação.
1: Não tem o que fazer mais, né?
0: E aí, vai sair quando?
1: Vamos aguardar o prefeito Genival anunciar quando é que realmente vai pagar o adicional, hora extra desse funcionário.
0: Mas sempre nos festejos juninos tem um faturamento?
1: É isso.
0: Com as pessoas na cidade, o comércio.
1: O município arrecada mais.
0: É. Veio a Expossagem também, teve uma boa arrecadação, segundo o prefeito em entrevista, né? Aí a gente
1: O próprio
0: prefeito
1: disse aqui que a arrecadação no município aumenta em mais de 80 milhões, no São João e tal. E por que está sem pagar o povo até hoje? Ele está sem pagar esse povo até hoje. Perguntar não ofende a ninguém, prefeito. Vamos que vamos. Ô, Tino, na outra linha. Alô, boa tarde, Fumaça, garoto.
2: Boa tarde, Rádio da Águia. Tá falando aqui, Josivaldo, torcedor do Bahia, viu?
1: Já
2: viu, Jonito, que esse secretário da Prefeitura de Santo Antônio tem resposta pra tudo e não resolve nada? Eu tô dizendo por que tem resposta pra tudo e não resolve nada. Porque aqui o Jardim Brasil, Rua D, tá até hoje, tem o quê? Tem mais de 3 meses que fez o serviço aqui, entendeu? Tá até hoje. Fez o serviço antes de, acho que foi antes de São João, não me lembro bem. Tá até hoje o serviço aqui. Os entulhos, o serviço mal feito, quebrando tudo. Aí tem resposta pra tudo, mas não resolve nada. Isso que eu tô dizendo porque eu moro aqui e tô vendo aqui o que tá acontecendo aqui no Brasil, na Rua D.

0: 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Vamos com a matéria agora aqui no Andaé.
1: Para você que acompanha na tarde desta segunda-feira, a Rádio Andaé FM, as redes sociais da Rádio Andaé, estamos aqui na emergência do Hospital Regional, o HR Sage. Vocês podem ver aí através das imagens, cartazes, familiares do jovem Kaique Augusto. Pai de Kaique, a tia, outros familiares também. O jovem está internado há um bom tempo aqui no Hospital Regional, aguardando a regulação. Senhor Carlos, me diga o que é que está acontecendo com seu filho. Quantos dias internado aqui na emergência do Hospital Regional? Seja bem-vindo à Rádio Andaé FM.
2: Bom dia, boa tarde, tudo bem? Uhum. Pronto, Kaique, ele está internado já tem um bom tempo, desde a semana que ele está na UTI. O hospital sim está dando todo o suporte, graças a Deus, está nos apoiando, está mantendo ele estável, bem. Só que infelizmente a gente precisa de uma regulação.

0: com certeza, né? Só quem tem parente internado nessa situação é quem sabe a dor que nós sentimos nesse momento, né? De ver uma criança querendo, uma pré-adolescente querendo viver e precisando de uma regulação, só uma regulação, e não está encontrando. Ah, possa vir um menino, possa vir a óbito por causa de uma regulação, que pode sim ocorrer e abrir uma porta para a regulação. Então é preciso, nós pedimos os órgãos competentes, nosso Estado, que possa fazer isso por nós, pela criança e pelos pais da criança, por nós que somos família.
1: Carlos, qual o contato, o seu contato?
2: Meu telefone é 759-9856-0566.
1: A regulação sai o que? Código diariamente? Como que funciona?
2: Essa regulação, ele já está com um código de regulação que é o 5050-243, só que ele vai sendo atualizado todos os dias, ele é atualizado, né? Se caso venha algum ou melhora ou medicamento, como está sempre mudando de medicamento, ele está com uso de bastante antibiótico, até porque a única que está deixando ele sobrevivendo é uma válvula que é externa. Caso esse dreno não consiga drenar mais, automaticamente o cérebro dele, né, vai estar encharcando ali, pode tá parando também.
3: Está no seu blog lá. Muito bem, muito bem. Olha, eu trouxe fone de ouvido aqui.
4: O microfone está ligado? Agora sim, agora está ligado. Rapaz, veja bem, rapaz. Você ouviu aí, não ouviu, Shaolin? É porque você é representante do povo, mais povo do que povo. E ouviu a reportagem aqui dentro agora, nos nossos estúdios. Então, um cidadão baiano, pai de família, doente, 5 meses. Veja
5: não,
4: bem.
5: É um jovem, não, não, é um jovem, 17 anos.
4: É um jovem, o pai que falou aí também. Foi
5: tempo demais para quem está esperando por uma solução na saúde.
4: 5 meses aguardando a regulação.

0: E você sai de, no comércio pedindo, com isso?
1: Não, é uma, vou falar coisa que outra pessoa nunca falou. Nunca pedi nada no comércio, porque o comércio não tem a obrigação de ajudar. Sim, festa é nenhuma de comunidade.
0: Tá,
1: essa festa eu faço com a ajuda dos meus amigos, de amigos, porque quem tem obrigação de ajudar a, as comunidades são os políticos, Joaninho.
0: Isso, claro.
1: Porque na hora,
0: prefeito,
1: na hora da eleição, eles vão pedir os votos é onde? Nas comunidades.

0: 8, 8, 20, 27, 21.
1: Mandar um abraço para a dona. Alô, dona Valdelice, que já gosta de Fernando Henrique, viu? Aí, é fã da voz de Fernando Henrique. Tá vendo, Tino? Aí, meu irmão. É como eu digo que nesse mundo nada se perde. Eu digo a você, rapaz. É fã de Fernando Henrique, Batista Chagas. Já gosto de ouvir Fernando Henrique falar. Valeu, dona Valdelice. Aquele abraço. Um abraço para a dona Jace, lá na rua Santo Antônio. Alô, Geraldo Pintor. Aquele abraço para Geraldo Pintor, meu amigo Geraldo. E Sidney K. Aí na boquinha da rua da linha, viu, Tino? A galera que tá nessa caminhada. Todo dia o povo tá fazendo. Como é que chama? Uns políticos aí na rua, rapaz. Carreata. Carreata. Se seu carro amassou, machucou, vai lá pra Sidney K, rapaz. Depois da eleição, vai todo mundo pra Sidney K, pra
2: pirar. Carreata adora ter engaveta mesmo,
1: meu irmão. Essas carreatas é carro amassado, viu, Charlie? É carro amassado, é carro machucado, é nego barbeiro que não sabe da minha embreagem, meu irmão. Aí bate, amassa, arranha. Aí Sidney K tá esperando você lá, viu, Zoião? Vá lá resolver, na boquinha da rua da linha, meu amigo Geraldo Pintor, Sidney K, aquele abraço, mandando um abraço meu amigo Adriano, da Feira Mac, alô Adriano, fumaça, Adriano da Feira Mac, na rua da linha, meu amigo Nery, panificadora, Nossa Senhora Aparecida, que pão gostoso, todo dia de estar lá faz fila, meu. 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Alô, Tino, o que é que tem agora aí, meu filho?
3: Intervalo comercial.
1: Vamos ao intervalo, depois do intervalo a gente volta, fumaçando dentro do Andaiel, gente, vamos que vamos.
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1: Meus amigos do Bonfim, Casco e Cunha, tá todo mundo?

0: até hoje. O prefeito disse que iria ser no setembro. Setembro praticamente já está acabando e até agora nada. Então pedi consciência ao prefeito aí, que o servidor, ele trabalhou porque ele quis. Ele estava de folga e foi lá contribuir com a realização de São João e até agora nada. Um abraço, Anitta, Antônio.
1: Meu querido Antônio, fumaçando dentro do Daial, gente.

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Vamos que vamos, Zoião Gourmet. 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

0: 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Vamos, vamos, garoto. Como já dizia, meu querido Vailson Marcílio, grande radialista, grande jornalista da Rádio Sociedade da Bahia. Vamos aí, de cima da notícia. Vamos lá.
1: Alô. Não é certo, porque... tem mais de 3 mil reclamando da lâmpada aqui, ninguém dá jeito de nada. Ninguém dá jeito de nada da lâmpada aqui de Centrei até hoje.
0: É, meu amigo. Lâmpada queimada, como já disse o ouvinte, não foi? O ouvinte falou, disse que Santo Jesus, a noite ia virar dia. Até agora eu não vi ainda. O ouvinte falou aí, não foi? Ô, Joanito, disseram que a noite ia virar dia. Até agora eu não vi ainda. Rapaz. Ativo, rapaz. Não é porque você tá com o olho enuviado, não, rapaz. Não tá enxergando direito. Deve ser, né, não, Xolim? O cara, o João, foi o João lá do André que ligou. Tá com o olho meio enviado, rapaz. Não tá enxergando a cidade.
2: Tem que ir no oculista.
0: Rapaz. Procura o oculista pra resolver isso, rapaz. Quer dizer que a cidade tá na escuridão, isso não, meu irmão. Tá com o olho enuviado aí. Troca esse óculos. Troca esse óculos, pelo amor de Deus. Vamos que vamos. É, Itajaí Pedra Branca Júnior agora. Vamos lá.
3: O PROCON da Bahia também em Santo Antônio de Jesus esta semana está fiscalizando agências bancárias, ainda aqui na presença de doutor Iratan Las Boas, diretor de fiscalização.

0: de Fiscalização do PROCON Bahia, saber dele, né? Como foi o andamento dessa fiscalização, o que foi encontrado de irregularidades? Por gentileza, doutor Iratani.
1: Bom, aqui no município nós fizemos a fiscalização de agências bancárias, né, e encontramos irregularidades em duas agências. Uma agência não respeitou o tempo limite de atendimento ao consumidor.
0: É uma queixa comum, inclusive, né?
1: É uma queixa comum, e eu aproveito o espaço, né, da rádio de vocês para dizer que o consumidor precisa denunciar. O consumidor, ele é um fiscal. Então, se você, consumidor, ultrapassar o limite estabelecido pela lei em uma agência bancária, você deve informar ao PROCON, que nós iremos fiscalizar, como fizemos hoje, e autuar aqueles estabelecimentos que não respeitaram o direito do consumidor. O estabelecimento não respeitou o tempo limite, foi autuado. O outro estabelecimento não entregou as senhas como a lei

0: situação geralmente se complica mais quando vai chegar próximo do final do mês, que o fluxo nas agências é maior, muitos beneficiários aposentados também. Tem a questão da lei da garantia de lugar preferencial na fila para idosos, ou seja, é um congestionamento, digamos assim, dentro das agências. O que é que os bancos colocam em relação a isso? Como vocês acompanham isso também?
1: Bom, a fiscalização é rigorosa em relação à acessibilidade. Não há nenhum tipo de tolerância dos órgãos de fiscalização sobre acessibilidade. O estabelecimento deve garantir acessibilidade à pessoa com deficiência, deve respeitar as prioridades para os idosos, gestantes, pessoas com necessidades especiais, para que o consumidor tenha o seu direito respeitado. Quando esse direito ele não é respeitado, nós, da fiscalização, iremos para garantir de forma enérgica que esses estabelecimentos criem mecanismos de atendimento que garantam aí o respeito e a eficiência aos consumidores.
0: A diminuição do efetivo bancário tem sido algo também bastante evidente, notório, constante, né? Redução de quadro, a automatização dos serviços com até a própria inteligência artificial mais recentemente. Isso

0: precisam garantir acessibilidade e oferecer serviços de eficiência.
1: Obrigado mais uma vez.
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3: Muito bem, Joanito, toda a nossa equipe, os amigos ouvintes ligados com a gente. 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
0: Olha a hora, confira, 1h59.
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participação, né, Bê? No 997116971. Participa comigo, manda o teu alô, pede a tua música. Aqui o espaço é todinho seu, meu amor. Logo mais às 3 tem o nosso Me Conte Sua História.

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1: É nesse sabadão, Vaqueirama! Tá chegando o quarto encontro de cavaleiros e amazonas no espaço do São João. A partir das 14 horas, cavalgada. E às 19 horas, shows com Jaldo Rodrigues, Juninho Moraes, Ninho.

0: 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Agora 2h43. Ótima tarde pra você. Tarde maravilhosa. É de quarta-feira.
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0: começando o nosso Na Boa, que volta amanhã, a partir das 2, já já após a edição do Jornal da Hora, tem o nosso Me Conte Sua História. É claro que eu conto muito com a sua participação no 99711-6971, onde você pode aí pedir o seu alô, mandar a sua música e já já também mandar a sua opinião. Olha, atenção, que nesse quarto encontro de Cavaleiros de Amazonas no Espaço do São João, viu? É a partir das 19 horas. Olha, troque 2 quilos de alimentos por um ingresso solidário no estande da Praça Padre Mateus. Programação, ó, às 14 horas tem a concentração no Espaço do São João, né? Já às 5 da tarde, às 17 horas, tem a saída da Cavalgada com o trio e atrações. No palco, às 19 horas, vai rolar o Nenho, Frank e Alex, Val Vaqueiros, Juninho Moraes e Jaldo Rodrigues. Tem também a Laura e Silva. Quer curtir de camarote SG, ô, meu amor? Então garanta o seu. Chame aí a família e os amigos e venha para essa grande festa. Ou melhor, e vamos todos juntos, né? Para essa grande festa. 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
15: Andaiá FM, primeiro lugar de verdade, pontualmente 3 horas. Uma ótima tarde pra você. Vamos a mais uma edição do Jornal da Hora. Candidatos ficam proibidos de participar de inaugurações.
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Olha, o presidente da República em exercício, Geraldo Alckmin, assinou nesta terça-feira uma medida provisória que libera 64 milhões em crédito extraordinário para ações de enfrentamento aos efeitos do El Niño no Brasil. Recursos incluem medidas dadas a comunidades que dependem da agricultura familiar e tiveram a produção prejudicada. Do total, 40 milhões serão destinados ao Ministério do Desenvolvimento e Assistência Social, Família e Combate à Fome, para comprar e distribuir alimentos da agricultura familiar pelo programa de aquisição. Outros 24 milhões irão para a Fundação Nacional dos Povos Indígenas, para as ações emergenciais com alimentos, água potável e outros

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2: Anda a FM, primeiro lugar de verdade, agora 3 e 7, misericórdia. É, 3 e 7, é o que eu vi, o 15 ali, rapaz. Hoje 3 e 7, já caí em

Tu sabe que ao mesmo tempo que ela tava feliz, tava triste por ele também. Então acabou que nem teve aquela comemoração e ele também nem festejou com ela, né? Ele também nem deu os parabéns a ela, nem nada do tipo, né? Ele só teve a reação do resultado dele ali, né? Que foi ter ficado assim, sentido, ficado triste, até porque você faz a prova, faz confiante, né? Vai confiante demais, não se prepara para o não, né? Que você tem que se preparar para o sim ou para o não, mas você não se prepara para o não e aí acaba que quando vem um resultado negativo, você realmente toma aquele baque. E foi o que aconteceu com ele. E a Vânia, muito sensata, tentou o quê? Entender. Não, é normal, ele não passou. E é normal, eu também ficaria triste. Então eu não vou nem, né, me imputar aqui, porque ele não me deu os parabéns, porque ele não festejou comigo, o cara tá triste, né? Normal. Beleza. Só que passou e a Vânia já está próximo de tomar posse do cargo. Ela vai tomar após eleições, né? Após as eleições aí, ela vai tomar posse do cargo. E aí, ela já está próxima de tomar posse do cargo e ele continua triste. Ele continua triste, né? Estamos aí falando já de 3 meses. Né, que ele tá 3 meses fechado, não, tá 2 meses alguma coisa. E o cara continua assim, com a cara fechada pro lado dela, tratando ela mal. Tudo que ela pergunta, ele responde com ignorância, como se a culpa fosse dela de ele ter sido reprovado, né? Ele até chegou a acusá-la, assim, não diretamente, mas numa conversa que os dois tiveram, ela entendeu que ele tava dizendo que ela não passou algum assunto pra ele, que ela não ensinou ele algum assunto que ela sabia e ele não. Entendeu? Tipo, uma conversa doida, assim. Chegou até a cogitar isso daí, que ela sabia mais do que ele e não passou o ensinamento pra ele. Por isso que ele perdeu, né? Querendo transferir a culpa dele ter sido reprovado pra ela. Mas beleza, ela tentou entender tudo isso, porque o cara tá triste, abatido, mas isso continua. E ele fazendo isso com ela, né? Tratando friamente, respondendo com ignorância, ao ponto de a nossa amiga Vânia tá querendo separar dele, mas aí ela tá entre a cruz e a espada. Por quê, Anne? Porque ela tá assim, não gostando do comportamento dele, como ele está tratando ela, tentando entender que é porque ele tá triste, ele não aceitou ainda que foi reprovado, mas também, por outro lado, né, ela não quer separar, embora ela queira separar, melhor

0: 3:32. Bora fazer aqui as primeiras. Cadê minha amiga Nath se par comigo?
1: Oi, meu amor, boa tarde.
0: O quê?
1: É frio. Bola fora.
0: Misericórdia.
1: Muita inveja.
0: Eita.
1: E ele tá morrendo já porque ele não passou.
0: Será?
1: Você não fez a prova dele direito, a pobre dele.
0: Não,
1: tá com muita inveja.
0: Não, o ajudou na participação.
1: E realmente, se ela terminar com ele, todo mundo, a família,
0: vai
1: na piscina dela.
0: Isso, né?
1: Dizer que foi que ela passou no concurso. Ela tem de pensar nela, né? Não é pensar em família dele.
0: Olha.
1: Não. Ela tem que pensar nela. Né?
0: Então, tá dando certo, o passarinho cantar aí no mundo.
1: Bota ele pra dormir. Que ele faz seguir bem, ele tá com muita inveja.
0: Sério,
1: dela.
0: Menina.
1: Que ele não estudou direito, porque não tentou.
0: Coitado.
1: E é isso aí, ele pra fazer o quê? Abraçar ela, jogar ela pra cima. Ô, meu amor, eu não passei, mas você passou, tá tudo em casa e tal.
0: Pra
1: se dar tudo pro meu passo. Se ele fez isso, é porque ele tá com muita inveja, ele tá com a cara feia, porque tá com inveja. Eu já tinha dado um chutinho nele de lado e mandado ele catar coquinho e ir pra limpar o zóio com a ostra, pra falar o contrário. As quadras, não tem problema de ninguém. Tá? Se ele tivesse de boa com ela, tudo bem, ele tá com a boca no cara feio, porque
0: essa
1: ela passou, tem que dar graças a Deus, aplaudir, botar ela lá em cima. E gritar pra todo mundo que ama ela, né? Ficar descanso com a cara dele de gelo, claro não. Manda esse cara se lascar, minha
0: apaixonado
1: filha.
0: Apaixonado é

0: passou, tá atendendo. Uhum. Quem sabe abre o edital de novo, né? Ele consiga passar também, né? Sempre tem a segunda chance, né?
1: Uhum.
0: Nada de ficar triste. Ele tá assim, então a Vânia tem que separar dele. Tudo que fala com ele fala com ignorância, não responde. Então a Vânia tem que separar dele e manter o foco.
1: É, né?
0: Manter o foco sempre no concurso público.
1: É, no objetivo, né?
0: Agora vai realizar o sonho dela. E assim que tem que ser, com o resto que se exploda.
1: Olha aí.
0: Se ele não tá gostando, ele pega as malas dele e vai embora.
1: Ah, cada tá certo.
0: É a opinião essa aí.
1: Valeu, meu brother.
0: Seguir com o sonho dela.
1: Pronto.
0: E eu fico feliz de que ela passou.
1: É, coisa boa, né? Valeu.
0: Fica com Deus, Anne.
1: Amém. Tchau. Você também. Um abraço, viu? Tamo juntos. Boa tarde, Anne. Isaías Forrozeiro da Capotaria. Tá dizendo que você tá muito fofoqueira. Ô, Isaías, essa história é tua, é pra tu se doer assim.

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0: Agora faltando 16 minutos para 4, é o nosso Me Conta Stock, segue até as 5. 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

0: públicos. Em relação aos doadores, a portaria reavalia os critérios para a doação de sangue, bem como as regras de aptidão e inaptidão. A matéria completa você confere no nosso portal daia.com.br. Em instantes, a última
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0: O Ministério da Previdência Social e o Instituto Nacional do Seguro Social prorrogaram por mais 365 dias a regra que permite ampliar o prazo do auxílio por incapacidade temporária, antigo auxílio-doença, concedido por análise documental. Olha, a medida vale para pedidos feitos pelo ATESMED, sistema que permite ao INSS analisar documentos médicos sem que o segurado precise passar imediatamente por uma perícia presencial. A prorrogação foi publicada no Diário Oficial da União. 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

ponto de nem assim lembrar que a namorada dele tinha passado e desejar ali os parabéns pra ela, né? Oh, parabéns, dá os parabéns pra ela, melhor dizer. Isso não aconteceu, mas a Vânia tentou entender. Não, poxa, o cara tá abatido, né? Tá triste, acabou de novado, uma notícia que ninguém

pedindo. Enquanto eu fico aqui na torcida pra que a minha conquiste tudo que ela quer na vida. É o que eu desejo sempre, viu? Tem uns que é assim mesmo. Diz a ela que bola pra frente. Eu acho que aí ele já tá mostrando quem ele é. Que ele não tá feliz por ela. Imagine amanhã depois, quando ela começar a conquistar mais coisas. Então ela tem que rever esse namoro, viu, Anne? Aproveitar que tá no início. Ainda dá tempo de voltar atrás. Então, né? Fernando Mendes, sorte tem quem acredita nela.

0: Nega Olivia, 4h32 aqui no Melhor Anda FM, 31 anos. Em primeiríssimo lugar, você participando no 997116971. Fala,
1: meu. Olá, boa tarde, Jesus.
0: E aí, Maciel,
1: como é que você tá?
0: Tô
1: tudo
0: bem,
1: na paz?
0: Tu...
1: Por aqui tá tudo na paz.
0: Graças a Deus,
1: uma boa
0: meu
1: tarde
0: amigo
1: aí a todos de Aze. Ô, Anny, é tipo assim, Anny. Como é que um cara... Quem não mandou ele não fazer direito, não estudar? Sempre não estudou,
0: quem mandou não foi, estudar, passou. Né?
1: Poxa, pelo amor de Deus, vai ficar chateado por causa disso, é. Tem que estar feliz, tem de qualquer coisa, tem que estar feliz,
0: mas é pra parceira da gente. Amigo.
1: Poxa,
0: ele não ficou,
1: é,
0: não.
1: Cada coisa que a gente vê, viu? Aí, ela tem que rever essa história aí. Virou esse relacionamento aí. Porque, Anny, se já tá assim, imagina amanhã depois. Muita vez a pessoa fala, ah, vai mudar, mudar. Que nada, pai. A pessoa tem que demonstrar do começo ao fim o que é. Né? Ah, vai mudar. Isso, ah, essa história de mudar, mudar aí. Tem muitos que falam aí, nada é nada.
0: É, né?
1: Anny, ela reveja esse relacionamento dela. Pronto. Porque aí esse cara é um cara maluco, um cara doido. Cara de marca de homem.
0: Que é,
1: tá arrependido.
0: Tá arrependido.
1: Anny, valeu, valeu. Anny, fica com Deus, tamo
0: valeu,
1: junto.
0: Valeu, Marcelo.
1: Até mais, Papai do Céu, nos permitir. Eu ia pedir música de Henrique e Juliano, mas pelo horário não vai dar mais.
0: Ai,
1: então
0: é
1: amanhã, se der, você toca pra nós aí, viu?
0: Valeu,
1: forte abraço,
0: amigo.
1: Negona.
0: Valeu, não sei se era essa, mas eu toquei. Acho que foi Volta por Baixo que passou aí, né, produção? Foi, rapaz. Um abraço, viu, meu amigo? Marcelo, tamo junto sempre. Obrigada aí pela sua audiência, viu?
2: Oi, minha querida. Boa tarde, minha gata.
0: E aí,
2: Maria Madalena da França.
0: Tudo bom, meu amor?
2: Oi, Anny.
0: Oi, Bi.
2: Eu, a minha opinião hoje não é muito, assim, legível, porque... Não sei, eu tô em dúvida. Eu acho que eu não vou nem dar opinião.
0: Ai, não, não.
2: Que Deus dê uma
0: mulher,
2: boa tarde
0: pela...
2: pra você, pra toda a equipe Andaiá.
0: Ô, Madal,
2: um
0: botei tanta fé
2: pra Nativa, que eu não sei se ela tá ainda escutando Andaiá. É, Nativa Clarice, né? Lá de Castro Alves.
0: Tá certo.
2: E pra Tonito, meu primo, lá no Capão. E a todos que tiver na Andaiá. Um abraço.
0: Valeu, Madal.
2: Um cheiro no coração,
0: um
2: minha
0: cheiro
2: linda.
0: Cheiro, tamo juntos, meu amor. Oi, boa tarde.
3: Oi, minha princesa, boa tarde. Quem tá falando aqui é Sônia.
0: Tudo bom, Sônia?
3: Minha estudanta. Minha opinião pra essa moça, que ela não fica assim, não. Porque se fosse ele, ela tava no lado dele. Mas como foi ela, ele aí ficou assim, desse jeito.
0: Complicado, hein?
3: Então, ela seguir a vida dela pra frente, Anny. Não ficar pensando que nada não. Seguir a vida dela pra frente, porque é a vida que segue. Porque a maioria também mais inveja.
0: Olha,
3: porque
0: aí
3: tá bem assim. Tem homem que luta pra mulher ser... Que luta pra empurrar pro buraco.
0: Misericórdia.
3: Então, no caso dela, ele não quer ver ela feliz, não quer ver ela ir pra frente.
0: Jesus, é foda.
3: Quem sabe que está vendo inveja dele. Então, diga a ela, me passe a vida dela pra frente. E não enfale, não. Seguir a vida dela, e não, seja o que seja, será. Mas ela não importa o que os povos vão falar.

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não deve nada em ninguém, não é vizinho que dá comida a ela, não é vizinho e nem família que paga as contas dela, ela mesma é que compra as coisas dela, ela é que paga.

0: ele não vai esquecer mudar, isso, né? Nunca. Não vai esquecer isso nunca. Vai ficar com esse despeito. Então, te aconselho, se ele continuar, você seguir seu caminho, ir pro seu novo emprego, uhum, e pronto. É vida que segue. Ele tem que saber administrar, não é você. A sua parte, você fez. Passou no seu concurso, vai ser ingressada, vai trabalhar, vai ganhar seu dinheiro, pronto, acabou.
1: Olha aí.
0: Se ele tivesse outra cabeça, mas não veio no manual do ser humano,
1: uhum,
0: né? Ele ia tocar junto com você. Não, filho, no próximo concurso eu faço, eu vou tentar outro. Que bom que você passou nesse. Me ajude no próximo, já que você conseguiu passar, depois dos meus erros.
1: Uhum.
0: Mas, infelizmente, nesse caso aí, ele não teve. Então, eu te aconselho, sentar, conversar.
1: Olha,
0: continuou,
1: aí,
0: mete o pé. É a vida que segue.
1: Oh, que jeito, né, Pio?
0: Verdade é essa. Não tem outra opção.
1: Uhum.
0: Não pense em outra opção.
1: Olha,
0: que você
1: aí
0: não vai ter. Tá bom? Um abraço pra geral, o povo todo.
1: Valeu.
0: Tchau.
1: Volte aqui, Pio, se conclua.
0: Voltei, porque eu não posso ficar sem.
1: Uhum.
0: Agora, minha filha, se você sair nesse novo emprego, deve ter um solteirão lá.
1: Eita.
0: Ah.

Arrasaram, eu gosto assim, do WhatsApp todo verdinho. 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O nosso Me Conta Sua História volta amanhã às 3 da tarde.

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E para vocês, estamos começando o nosso Eleições 2026 na Andaia FM 97,1 e no Conectado News, 17h01. Meu muito obrigado. Que as bênçãos do nosso Pai Celestial permaneçam nos lares. Meu muito obrigado. Obrigado, vamos juntos até as 18h com muitas informações aqui no seu rádio, onde quer que você esteja. O nosso muito obrigado mesmo, excelente tarde para você. Eu já começo passando esta informação que o prefeito de Salvador, Bruno Reis, criticou hoje a possível ausência do governador postulante à reeleição, Jerônimo Rodrigues, no debate da TV Bahia, que está marcado para a próxima terça-feira, dia 29, entre os candidatos ao governo. Eu entendo o seguinte: é um direito constitucional o candidato ir ou não a um debate, ir ou não a sabatina. Recentemente, até lá de São Paulo, me veio com esta lacração, querendo entrar com uma lei obrigando os candidatos a irem a debates. Não tem lei que vá regulamentar isso, se ele quer jogar para a plateia, até porque é um direito da pessoa ir aonde quer, ninguém é obrigado. Agora, eu acho uma covardia quando os candidatos não vão a um debate, a uma sabatina, porque só o tempo que eles têm a horário eleitoral e os spots, os VTs no rádio, na TV, não é suficiente. São nesses debates, são nessas sabatinas que os candidatos mostram quais são os seus projetos, que ali são arguídos, ali eles são questionados, são perguntados, ali que eles

mostram quais são os seus projetos, que ali eles são arguídos, ali eles são questionados, são perguntados, ali que eles ficam frente a frente e pode falar o que realmente sente, o que pensa, o que a população quer. Agora, Bruno Reis e Companhia Limitada não tem moral para criticar. Ele está legislando aqui em causa própria. Por quê? É o debate da TV Bahia, que é ligada ao candidato ACM Neto. Aí ele fica jogando para a plateia, criticando quantos debates ao longo dos anos na sua vida política ACM Neto deixou de ir. Por exemplo, agora para entrevistas. Quantas entrevistas aí já foram solicitadas para emissora de rádio, principalmente o interior, e a agenda de Neto nunca tem espaço. Nem os coordenadores, eu mesmo tentei aqui mais de uma vez com os coordenadores, tinham que não tem espaço na agenda, que está corrido, que está subindo, que está descendo, onde está o sinal da internet, não é ruim, e eu não vou ficá-lo, adulando coordenador, candidato para a entrevista. Eles são convidados dentro das regras, mas eles sempre dão um jeitinho. Aqui foi convidado mais uma vez, inclusive o prefeito de Xique-Xique, o Reinaldo Braga, que é um dos coordenadores da campanha

do ACM Neto, disse que não, marcou as três vezes, nunca pôde conceder entrevista, e eu não vou ficar aqui solicitando toda semana, cada um sabe da sua agenda, mas o prefeito de Salvador, o Bruno Reis, não tem moral para estar criticando. Eu posso falar e não posso falar mais porque a legislação eleitoral não me permite. Eu sou vedado, sou bloqueado pela lei eleitoral. Nesse momento eu não posso expressar abertamente o que penso dos candidatos que não vão aos debates, às sabatinas. Isso não é só em nível de Bahia, isso é em nível de todos os municípios. Geralmente aqueles prefeitos, aqueles candidatos, vamos dizer assim, aqueles candidatos que estão à frente das pesquisas, ou aqueles que estão no poder, que vão para a reeleição, dificilmente ele comparece aos debates. Sempre no dia do debate, eles que estão com outro compromisso de agenda e lá não vão. Mentira. É para enrolar o povo, porque não quer ter suas ideias confrontadas. É isso que acontece. Lula mesmo já não foi. Algumas emissoras de TV tiveram até que cancelar os debates, porque eles nunca têm. Acho que não acham, até redundante, mas o que eu penso, que eles não têm este compromisso, não querem estar frente a frente com os debatedores, com os entrevistadores. Mas volto a repetir, Bruno Reis não tem moral para estar criticando o Jerônimo Rodrigues por ele não ir a um debate. Nós, como comunicadores, temos moral para criticar, mas não podemos, porque a lei eleitoral não permite a gente tecer críticas neste período, para não dizer que é perseguição e depois entrar com ações na justiça. Não é isso. Mas todos eles fazem assim, candidatos a prefeito, a governador, a presidência da República, todos eles fogem dos debates, principalmente aqueles que estão à frente da pesquisa ou aqueles que estão no poder e buscam a reeleição. 17:07, 17:07, deixa eu dar boas-vindas aqui aos nossos patrocinadores das eleições 2026, Nanda FM no Conectado News, a VLR Solar garante que

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Eu tenho uma camisa na minha casa, vou revelar, era de Leléu. Lembra de Leléu, que foi vereador aí, que morava no bairro da Conceição, com a barriga que dava 13 da minha? Ela já faleceu até, né, o Leléu. Leléu. É, Leléu tem raízes no meu cocão. Então a gente vestiu uma camisa de Leléu, era um privilégio. Então isso acabou. Os muros das escolas, os prédios públicos pintados com nomes de candidatos, acabou. Antigamente a prefeitura fazia a propaganda, no final ela assinava. A administração, eu lembro ainda lá na minha infância, Prefeitura de Feira de Santana, administração Humberto Leite e Cleusa Queiroz. Época do gestor não aparece mais, porque ele tem que dar publicidade ao que ele faz, o que a prefeitura faz, e não a pessoa do gestor, do prefeito, do governador, nada disso. Então as coisas andam nos últimos anos no Brasil. Eu falei de chomice, falei das camisas, falei dos muros, dos carros de som, de 6 da manhã à meia-noite, aqueles carros de som subindo e descendo. Meu querido Adelmo de Freitas ganhou muito dinheiro com carro de som, e Adelmo fazendo propaganda de candidatos. Meu querido J. Clécio também ganhou muito dinheiro fazendo. Hoje não, é só na hora que o candidato está ali, ó, naquela rua. Mas antes era mudando. Quantos políticos grandes foram presos neste país nos últimos anos? Do Rio de Janeiro, como diz, de Garotinho a Cabral, né? Foram presos. Aí nós tivemos Lula preso, Michel Temer, quem mais? Bolsonaro, que está aí ainda em prisão domiciliar.

10 hoje no país, mas nós estamos felizes porque a coisa aos poucos está acontecendo. 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

conversar, entender que tal candidato é melhor para ele, seja governador, seja presidente ou deputado, porque isso é comum, os candidatos irem às grandes empresas, mas não você forçar. O voto é secreto, o voto é algo individual. Mas tem alguns que tem essa mente tica de galinha, ele acha que o funcionário tem que seguir o que ele está dizendo. Não, aí vai pagar multa pesadíssima, e se você trabalha aí em algum órgão municipal, do estado, federal, seja empresa privada, tem o aplicativo Pardal do TSE, Tribunal Superior Eleitoral, que você pode denunciar a empresa, pode denunciar o seu chefe, seu superior hierárquico. A denúncia é anônima. Procure aí, dê um Google e procure o aplicativo Pardal e faça, porque não é admissível em um país como o nosso alguém forçar o funcionário votar em candidato A ou B, independentemente. Independentemente. Aí agora o Luciano Hang, o velho feio da Havan, está sendo penalizado. Não é questão de liberdade de expressão, como ele está dizendo aqui, não. É o assédio. Tem muitos que dizem assim, ó, se você não votar, o candidato, você vai pra rua, você vai ser demitido. E não é assim, gente. Não é assim. Então ele agora tá sendo punido. 17 horas e 25 minutos, minha querida Anne Magnata. Vamos ao nosso intervalo. Daqui a pouco eu vou falar sobre Carlinha Zambelli. Tá querendo voltar ao Brasil. Seja bem-vinda, Carlinha. Bem-vinda ao Brasil, viu? Daqui a pouco eu boto esse vídeo.

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1: 17:35, 17:35 na Bahia. Você está conectado na Andaiá FM, no Conectado News, nas eleições 2026. O povo está conosco, participando do nosso chat. Para você que nos assiste através do canal no YouTube da Andaiá FM, do Conectado News, Maria Luísa, boa tarde. Boa tarde para você, Maria Luísa. Luiz, traz o crinologista para falar sobre a liberação do Monjaro.

0: não sou. Eu vejo o que acontece no Brasil, estou acompanhando cada decisão. E eu agradeço de coração as milhares de pessoas que estão dizendo, Carla, não volte, não coloque sua liberdade em risco. Até as pessoas que estão me xingando. Mas entendam, esse pedido precisa existir nos autos. Porque daqui a 10, 20 anos, alguém vai estudar esse período da história brasileira. E eu quero que os historiadores brasileiros encontrem esses documentos. Quero que saibam que mesmo depois de tudo, eu procurei os caminhos legais. Que eu recorri, que eu pedi habeas corpus, que eu pedi ao Estado brasileiro uma garantia para poder entrar no meu país, exercer meu direito cívico de votar e sair novamente em liberdade. Eu quero que também esteja registrada a resposta que o Estado brasileiro vai dar isso. Um dia esse habeas corpus foi concebido como uma das maiores garantias do cidadão contra uma prisão ilegal. Hoje eu estou pedindo justamente essa garantia histórica. Se ela vier, aí sim é óbvio que eu vou avaliar todos os riscos e decidir se eu vou voltar. Porque coragem não significa imprudência. Mas qualquer que seja a resposta, ela ficará registrada. Porque pessoas passam, ministros passam, governos passam, todos nós vamos passar, mas a história fica. E um povo que registra a sua história, mas não conhece a história direito, ela está fadada a repetir os mesmos erros. Eu espero que vocês entendam o meu lado. Um grande abraço a todos.
1: Um abraço, Carlinha. Um abraço. Bem-vinda ao Brasil para cumprir a sua pena, né, que você pegou aí de... Ela, não existe o voto em trânsito? Não existe? Mas ela quer vir ao Brasil. Veja, bem-vinda. Seja bem-vindo. O pau que dá em Chico tem que dar em Francisco, viu, Carla Zambelli? Para você se explicar. Afinal de contas, quem não deve, não teme. 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

para o Distrito Federal. Também a pesquisa Quaest, Flávio Bolsonaro, 33, Lula, 32, Caiado, 8%, Caiado, 8%, Augusto Cury, 7%, Renan Santos, 3%, Zema, 1%. Isso é intenção de votos nessa pesquisa no Distrito Federal. Agora, ainda em Pernambuco, os que aprovam o governo da atual governadora, Raquel Lira, 61% de aprovação. 61% de aprovação tem a Raquel Lira. 27% desaprova. Então, ela está bem. 61% de aprovação. Quaest, no Distrito Federal, o governo da Celina Leão tem também uma boa aprovação na avaliação. 47%, né, aprovam o governo da Celina Leão, ela que era vice.

com certeza que ele fecharia o Calil, Alexandre Calil, estaria com o Patrus Ananias, né? Até porque o PDT é da base aliada do governo. É o pessoal

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8: Tem um inchaço na barriga e desconforto abdominal. Vi na internet que isso pode ser desbiose, está correto? Bom, meu nome é Marcelo Lessa, sou gastroenterologista da Rede Laboclive. Vamos falar hoje sobre quais são as causas da desbiose, que é a alteração da microbiota intestinal. Entre as causas mais frequentes estão aqueles pacientes que foram submetidos a cirurgias gastrointestinais, tanto aqueles pacientes que foram ressecados porções do seu intestino, como aqueles que fizeram cirurgias bariátricas. Também tem os portadores de doenças metabólicas não controladas, como diabetes mellitus também, que é uma importante causa. Aqueles portadores de alterações anatômicas, como os divertículos intestinais, que são pequenos bolsões que se formam no intestino. Pacientes que usaram ou usam antibióticos durante muito tempo. E até mesmo aquelas pessoas que têm uma dieta pobre em fibras e rica em ultraprocessados.
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1: 17:50. Coloca aqui, por favor, Beltrão, para quem está assistindo a gente no Conectado News e na Andaiá FM. Uma operação ontem em Feira de Santana, por volta das 20 horas. Começou no bairro do Sim, Avenida Artemia Pires, uma perseguição policial. E terminou com a morte de dois acusados na Avenida Noite Cerqueira, em Feira de Santana, uma das principais avenidas da cidade. Solta o som. Oi, a gente acompanha nesse

artigo onde dois acusados de praticarem crimes em Feira de Santana, segundo a Polícia Militar, houve uma troca de tiros. Chegando na Avenida Noé de Cerqueira, eles perderam o controle do veículo no canteiro central. Houve essa troca de tiros. Quem sou eu para analisar, né? Troca de tiros. Não sou perito, mas as imagens estão aqui, ó, no YouTube da Anda FM, do Conectado News, também no arroba Conectado News, essa ocorrência. E agora, nesse exato momento, em um distrito aqui da cidade, às margens da BR-116 Norte, quem vai para a Serrinha, está tendo uma mega operação policial. Você já acompanha aqui também no arroba Conectado News um vídeo sobre essa operação envolvendo polícia militar, polícia civil, na zona rural de Feira de Santana. Essa ocorrência agora em andamento. Vamos embora? Voltaremos amanhã com a fé em Deus a partir das 17 horas. Vem aí, Paulo, com Balanço Notícias. A você, o nosso muito obrigado. Excelente noite.

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0: Alô, Matheus Teixeira, boa noite, Matheus.
1: Boa noite, Paulo Sérgio, boa noite, Anne Magnata, boa noite a você, ouvinte, que está nos acompanhando agora, seja muito bem-vindo, cada um de vocês.
0: Vamos juntos, Matheus Teixeira, aqui na programação da Rádio da Elo, Anne Magnata, boa noite, Anne.
2: Uma ótima noite para você, Paulo Sérgio, também Matheus Teixeira, todos nossos amigos ouvintes, seguimos aqui agora dentro do balanço da notícia.
0: Trazendo os destaques agora na programação do programa de hoje, Lá dos Idosos promove Festival de Tortas no dia 2 de outubro, Santo Antônio. TRE Bahia anuncia mudanças em locais de votação em Santo Antônio do Macedo Costa e Muniz Ferreira. Investigado por homicídio em Veracruz, é preso 11 anos após crime. Polícia aponta disputa por tráfico de drogas. Dia do Evangélico em Jaguaripe acontece sábado, dia 26, com Marco Antônio. Pastor Nilton Jorge, já, entrevista com ele aqui dentro do programa Balanço da Notícia. Programação começando, você ligado, bem informado, aquele abraço para você aí, hein? Em casa, no trabalho, você também no carro, ligado, sintonizada, sintonizado com a gente. Valeu pela sintonia, pela audiência. 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Já acionando a nossa equipe, trazendo aí a movimentação, nosso querido Matheus, contando detalhes aqui na programação da Rádio Andaiá FM, programa Balanço da Notícia. Matheus Teixeira, conta aí que investigado por homicídio em Veracruz é preso 11 anos após o crime. Polícia apontando disputa por ponto de tráfico. É isso mesmo, Matheus?
1: Pois é, Paulo, esse homem, 39 anos, investigado pelo homicídio de Jonatas Santana de Jesus, foi preso pela polícia nesta terça-feira, dia 22, no bairro Odina, em Salvador. O crime aconteceu em 5 de janeiro de 2015, na Praça Santa Bárbara, em Veracruz, quando Jonatas tinha 22 anos. Segundo as investigações, os dois estavam disputando, na época, um tráfico de drogas. Olha só a disputa deles, tá? Jonatas foi morto a tiros em via pública. Conforme apurado nas investigações, ele disputava um ponto de tráfico de drogas na região com um homem que agora está preso. Apontado também como autor dos disparos contra o jovem. A prisão, Paulo, ocorreu 11 anos após o crime. O suspeito foi localizado em seu local de trabalho em Salvador. O mandado foi expedido pela primeira vara criminal de júri e de execuções penais da comarca de Itaparica. Após a prisão,

antes na escola Cecília Tinoco Andrade, isso mesmo, antes na escola Cecília Andrade, e as sessões 209 e 219 da UNEB passarão para o Colégio Clóvis Ezequiel dos Santos. Olha, as sessões 160 e 161 da Escola Maria Augusta serão transferidas para a Estação de Cidadania Cultural. Também houve aí mudança na sessão 179 do Ciretran para a OAB, da sessão 230.

médico. Segundo as informações, ambas apresentavam múltiplos ferimentos. De acordo com informações, uma das vítimas apresentava suspeita de fratura e ferimentos na região da... sendo necessária a transferência para o Hospital Regional de Santo Antônio de Jesus, onde deveria receber atendimento especializado. Até o momento não foram divulgadas informações detalhadas sobre as circunstâncias que provocaram a queda da motocicleta, nem sobre a identidade das vítimas ou estado de saúde atualizado delas. Um motociclista identificado que ficou gravemente após se envolver em uma colisão com um caminhão por volta das 5 horas da manhã de hoje, na Avenida São Cristóvão, no bairro da Catiara, em Amargosa. Segundo as informações, o caminhão teria saído

0: São cinco.
1: A parte cultural também, né? Isso aí.
0: É. Isso é muito bom porque aproxima um do outro e as coisas começam a melhorar com respeito àquela coisa particular de cada um tá no, na sua igreja, aí se une

0: um suporte muito grande para esse evento e também me dado bastante apoio para trabalhar. Porque sem apoio fica difícil, né? Sem apoio da gestão fica complicado. Mas eu quero já parabenizar o prefeito e o secretário por essa iniciativa.
1: O nome do secretário lá?
0: É Matheus Almeida.
1: Matheus Almeida, aquele abraço.
0: É, que outras, outros municípios também comecem a ver, a se olhar, porque os evangélicos, eles não aparecem muito no cenário.
1: Sim.
0: Cenário político, os evangélicos é quase invisível.
1: Uhum.
0: Mas hoje nós temos uma população grande.
1: E vem crescendo a cada dia.
0: Por que crescendo? Porque é um trabalho que a gente faz no dia a dia com pessoas que reconhecem que só Jesus é o caminho, a verdade e a vida. E ao reconhecer, elas se chegam.
1: Uhum.
0: E aí as igrejas acolhem, os pastores tratam elas e a tendência desse segmento é crescer.
1: Muito bem.
0: Tá de parabéns. Esse evento vai ser mais um marco na história e a gente vai se preparar para no outro ano ser melhor, querendo Deus.
1: Muito bem. Parabenizar o prefeito por essa iniciativa também. O senhor à frente de uma pasta bastante importante como essa, sou como diretor, né, na parte da cultura. Importante, como o senhor citou, geralmente não é dessa maneira, mas quebrou os paradigmas aí.
0: Isso, é.
1: Né, na cidade de Jaguaripe. Um abraço, pastor, o prefeito Fábio, né, doutor Fábio, que tem feito seu trabalho da melhor forma possível na cidade de Jaguaripe. Sucesso na caminhada aí, meu pastor.
0: Só encerrando aqui,
1: sim,
0: falando que nós teremos um ato profético no sábado pela manhã, 5 da manhã.
1: Sim.
0: Vamos estar nas ruas com 80 evangélicos confirmados.
1: Uhum.
0: Vamos estar nas ruas orando e fazendo 2 atos proféticos em frente à prefeitura e também à Câmara Municipal. Terminando esse ato profético, a gente vai aguardar o café e vamos voltar para um trabalho evangelístico na cidade toda.
1: Sim.
0: Está chegando.
1: É feriado lá no dia, pastor?
0: É feriado na segunda-feira.
1: Sim.
0: Porque nós antecipamos, a lei é dia 30.
1: Sim.
0: Nós antecipamos que 30 vai cair na segunda.
1: Ah.
0: Então a gente faz sempre que cai um dia normal, pegar para o sábado. Está chegando para trabalhar com a gente, né, nessa missão a Igreja Metodista Wesleyana. Pastor Agostinho é uma autoridade nessa área de evangelismo. Vai estar com a gente. Vão chegar na sexta-feira, à noite, e 4 da manhã todo mundo vier para a batalha.
1: Muito bem, então. Forte abraço, pastor.
0: Abraço a você, Sérgio.
1: Sucesso.
0: Deus abençoe.
1: Valeu. Realmente. Tá aí, portanto, as informações na programação da Rádio Andaia FM. Da notícia, você ligado, você bem informado. Vamos lá, Matheus Teixeira, com mais informações dentro do programa Balanço da Notícia. 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Conta aí, Matheus, a história. Tem movimentação, protesto, acidente. O que é que foi que aconteceu aí na BR-101, Matheus?
2: Olha, Paulo, familiares e amigos de Caíque, criança que está internada há cerca de 5 meses.
1: Sim, é o jovem de 17 anos, esse não?
2: É, na verdade, uma criança. É, apenas. Estou pegando a idade do conto com o pai aqui, mas ele está internado já, Paulo, há 5 meses, né? Eles já realizaram, inclusive, mais de 15 a 16 cirurgias nessa criança, né? Essa manifestação está acontecendo no CETEP, as imagens da BR-101, em Santo Antônio de Jesus.

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descanso pra poder voltar aí na segunda, dia 28, melhor, né? Vamos que vai jogar, treinou, se for quarta-feira, na segunda, dia 28, volta mais tranquilo, mais levinho também. O goleiro Yane, a goleira, na verdade, ela foi convocada para a seleção brasileira. E eu venho dizendo, essa goleira do Bahia, futebol feminino não é tão falado, mas hoje tá ganhando um destaque maior. O Bahia, o time baiano feminino foi até a semifinal, perdeu contra o Palmeiras na semifinal, um belo jogo inclusive, mas acabou perdendo dentro de casa e fora de casa também, mas a goleira do Bahia se destacou muito e ela foi convocada para a seleção brasileira e vai estar aí podendo ter a possibilidade de ser titular também. Tá falando do Vitória, o Vitória mantém Jair Ventura, que foi uma novela sobre isso, permanece, não permanece, Jair Ventura vai ficar, não vai, a torcida não quer. Lucas, você trouxe trouxe ontem a informação, né? Pô, Jair Ventura, o público, a torcida já estava indo pro estádio chateado com o Jair Ventura. Mas Jair Ventura não tem uma multa contratual, já passou por isso, pode sair a qualquer momento. Mas o empresário de Jair Ventura disse que Jair Ventura fica pelo menos até o fim do contrato, no final do ano. E aí, o presidente também.

0: Eu gosto.
1: É, né? Uma delícia de
0: quebrar, né? Sem açúcar, tá, gente? É sem açúcar.
1: É verdade. Muito bem. Maravilha. Olha, vamos aqui com a informação lá dos idosos. Maria da Glória Oliveira, aqui em Santo Antônio de Jesus, realizará no dia 2 de outubro, a partir das 9:30 da manhã, o Festival de Tortas do Lar dos Idosos, em comemoração ao mês do idoso. O evento acontecerá na Praça da Biblioteca. Olha, toda a renda arrecadada durante o festival será destinada a melhorias na infraestrutura da instituição, contribuindo para a manutenção e aprimoramento do espaço que atende pessoas idosas. Além de participar do evento, a comunidade também pode contribuir com a iniciativa por meio da doação de tortas, doces ou ingredientes utilizados

0: quem encontrar, pode entrar em contato nesse número 759-8800-551. E ou o outro, 759-8811-0365. Eu moro na rua, na Mercearia Sagrada Família. Obrigado.
1: Valeu, um abraço, 6h46 aqui na programação da Rádio Andaiá. O Matheus traz aí mais detalhes, mais informações. Teve uma ação aí em Conceição do Almeida, o homem foi preso, é isso mesmo? Matheus Teixeira, quanto que aconteceu em Conceição do Almeida?
2: Olha, Paulo, em Conceição do Almeida, né, um homem foi preso por tráfico de drogas e porte ilegal de arma de fogo na tarde desta terça-feira na fazenda São João, zona rural de Conceição do Almeida. Segundo informações, Paulo, o 14º Batalhão trouxe a informação que a guarnição foi acionada pelo SICOM por volta das 3h30 da tarde.

0: públicos para discutir iniciativas voltadas ao desenvolvimento econômico dos municípios e regiões da Bahia. Além de acompanhar a programação, Fernando Henrique integra a diretoria da Associação Comercial e Empresarial aqui de Santo Antônio de Jesus, a Cessage, né? E dessa forma, sua participação amplia a presença do município e também do Recôncavo nas discussões sobre o fortalecimento do setor produtivo, especialmente em pautas relacionadas aos pequenos negócios, ao empreendedorismo e também ao ambiente de negócios. Paulo Sérgio.
1: Vamos juntos na programação da Rádio Andaiá FM, programa Balanço da Notícia. Olha, a mulher presa durante as investigações sobre a morte de Angelina Souza dos Santos em Amargosa, ela foi liberada após passar por audiência de custódia. Vando para trouxe aí informação, hein? Segundo essas informações, é investigada, que está gestante, foi colocada em liberdade. Já o homem preso no mesmo caso permanece detido após a audiência. O caso continua sendo investigado pela Polícia Civil. Aí, portanto, os detalhes aqui na programação da Rádio Andaiá FM. Um abraço aí o pessoal em Maragogipe, rapaz. Dois suspeitos morreram após confronto com a Rondesp em Maragogipe. Dois homens identificados pelos vulgos de Corrano e Turista teriam morrido após o confronto com equipes da Rondesp, isso nessa terça-feira, seu Mateus. Segundo as informações preliminares, os dois seriam apontados como envolvidos com uma facção criminosa. A informação não foi oficialmente confirmada pelas autoridades. Segundo informações, chegaram dois homens, apareceram, né? Sem registro, publicado nas redes sociais. A dinâmica da ocorrência, assim como a identidade oficial dos envolvidos e possíveis apreensões, ainda está sendo apurada. São os detalhes aí na programação da Rádio Andaiá FM. Cadê o pastor? Pastor já está no ponto? Com o momento de fé? Então vamos lá, com o momento de fé agora, na programação da Rádio Andaiá FM.
2: 1.000 cairão ao teu lado e 10.000 à tua direita. Mas tu não serás atingido. Salmos, capítulo 91, versículo 17. 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
3: A paz, povo de Deus, que Deus abençoe a vida de todos vocês. Glória a Deus, faz momento de fé. E eu tenho certeza absoluta que Deus já está tocando na tua vida e já está te abençoando nesse momento. Amém, povo de Deus? Aqui é o amigo que vos fala, pastor Elton Teodoro, pastor aqui da Igreja Mundial do

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1: 7:55.
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0: 8h25.
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1: 8:42.

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